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Bom dia, bom dia. Segunda-feira é o início de mais uma semana de trabalho para muita gente, para outros é a primeira semana depois das férias.

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Este é o Despertador, é muito tente. Eu sou Sandra Ferreira, com a música certa para esta hora do dia, até às 7 da manhã. Ora, hoje muita gente volta ao trabalho, também o Paulo Fernandes e a Ana Moreira, de volta às manhãs, é muito tente. Por aqui vamos continuar com aquelas músicas que são de longe a música da sua vida, espero eu, tenho essa esperança. Daqui a pouco, Extreme com More Than Words. E

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Neste dia, em 1991, os Nirvana gravavam um vídeo de Smells Like Teen Spirit na Califórnia. As filmagens demoraram cerca de 8 horas e o resultado, apesar de não ser exatamente como Kurt Cobain imaginava, acabou por passar em alta rotação na MTV. O vídeo recebeu uma nomeação nos Grammy e ganhou o prémio do melhor vídeo alternativo nos MTV Video Music Awards. Há mais música na M80 com Nirvana.

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1: Já tocou o despertador M80, pode custar mais hoje para quem volta hoje ao trabalho depois das férias. Mas vamos lá, aqui deste lado continua a tocar a música da sua vida. Eu sou Sandra Ferreira e agora trago Mr. Mister.

sou o único, chutes e pontapés na M80. Então uma ótima semana de trabalho para si, se está de volta, ai, depois de umas férias. É sempre um bocadinho mais difícil. O Paulo Fernandes e a Ana Moreira também estão quase a chegar às 7. Então para as manhãs, M80. Por aqui toca Tor.

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0: Esta já deu para acelerar um bocadinho, dar um boost à sua manhã de segunda-feira. Pode ser preguiçosa para quem está de volta ao trabalho depois de umas férias. O Paulo Fernandes e a Ana Moreira também estão de volta hoje, às manhãs, M80. Daqui a pouco, às 7 já começam. Entretanto, Texas Midnight Runners tocam a seguir com Celtic Soul Brothers.
1: Vamos então a agosto de 1988. Tem pop? Tem. Tem rock? Tem. R&B? Também. Vamos ouvir.

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0: música na M80. Hoje damos os parabéns ao vocalista dos Dexys Midnight Runners, Kevin Rowland, um gênio criativo da música britânica. Planeava estudar para ser padre, ao mesmo tempo em que estava sempre metido em sarilhos. Sempre foi apaixonado por música e a fama chegou nos anos 80 quando foi vocalista dos Dexys Midnight Runners. Há mais música na M80 com Dexys Midnight Runners.
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0: 7 da manhã. Vamos a isto. Começamos pelas notícias. Mariana Serrano, bom dia. Ora bem, aviso meteorológico amarelo para quase todo o continente.
1: Bom dia, Faro. É a única exceção entre os 18 distritos. Portugal continental está em aviso amarelo devido às trovoadas e ao tempo quente. O aviso é do Instituto Português do Mar e da Atmosfera, como explica a meteorologista Ângela Lourenço.
2: Para Portugal continental estão emitidos avisos de tempo quente para a generalidade do território, com exceção do distrito de Faro, e avisos de trovoada para os distritos de Beja, Évora, Faro e Porto Alegre. A ocorrência de trovoada, tal como aconteceu ontem, tem sido acompanhada também de aguaceiros e tem ocorrido inclusivamente granizo. Isto é uma situação que pode verificar-se hoje também.
1: As trovoadas só devem afetar Portugal até amanhã. Há vários incêndios a preocupar as autoridades em Portugal. Em Torre de Moncorvo, há 360 operacionais no terreno e 116 veículos. Ontem à noite, a agência Lusa, o segundo comandante José Requeijo, fala em duas povoações em risco.
3: Progrediu para uma zona de difíceis acessos e, portanto, neste momento temos duas frentes ativas com alguma com intensidade e duas povoações a serem afetadas pelo percurso do incêndio, que é Pinhal do Douro e Conleja. Os meios estão a fazer defesa das habitações, as populações estão seguras, em colaboração com a GNR, estão confinadas nas aldeias e seguras.
1: Há ainda outros três incêndios ativos por esta hora em Boticas, em Ponte de Lima e em Marco Canaveses. No campeonato português, o Marítimo venceu o Famalicão por 2-1. Mais cedo, o Arouca ganhou por 4-0 ao Moreirense. Já o encontro entre Braga e Gil Vicente foi adiado e ainda não tem data marcada. Hoje, o Benfica visita o Casa Pia em Rio Maior pelas 8:15 da noite, no encerramento da segunda jornada. Ainda pelo futebol, na Supertaça de França, não rumou a Paris. O Paris Saint-Germain perdeu por 0-1 com o Lens. Vitinha foi titular, Nuno Mendes entrou na segunda parte e foi expulso. O PSG levava este troféu para casa desde 2022.
0: A Mariana te terminou?
1: Terminei.
0: Muito bem.
4: Terminou e com suspiro. Não sei o que isso quer dizer.
0: A Mariana é a primeira vez que faz emissão connosco. Apanhou-nos num belo dia.
5: O primeiro dia de regresso de férias.
4: E já confessou que somos favoritos, por isso está tudo bem para ela.
0: Mariana, portanto, 7-11 vão ser 4 horas que vão parecer muito longas.
1: Nem pensar convosco.
0: É isso, diz. Termina. Isso, pronto. Espetáculo. Não é por acaso que fomos buscar esta miúda. Bom. O que é que se passa aqui? Passa que são 7 horas e 3 minutos e de repente temos já aqui o nosso ouvinte Mário.
6: Bom dia, meus queridos, bem-vindos.
0: Não!
6: As feiras correram bem.
0: Não!
6: Ah, vamos embora, agora é toca a rasgar. Vamos embora.
4: Aí
6: a toca. E as bolinhas estavam boas?
4: Tá.
6: Ah, vá, um abraço, bom programa. Beijinho.
4: Obrigada.
0: Muito obrigado. Comi uma bola e pronto, foi só para mesmo bater o fazer gosto todo.
4: Eu comi duas, aquelas de pistacho que eu adorei o ano passado, mas este ano não estava igual.
0: Estava resmenga.
4: Não foram as minhas.
0: Olha, estás a ouvir bem. Não sei se temos estado fora 15 dias, mas se nos estamos a ouvir de forma diferente.
4: É, estamos os dois com a mesma sensação.
0: Sim.
4: Mas pode ter sido.
0: Se calhar já não sabemos fazer isto. Olha,
4: será?
0: Pronto, se calhar, olha, vamos como ao Bel, vamos embora, vamos pôr no olho da rua.
4: Vamos passar à Cláudia. Vamos,
0: à Cláudia não, mas será mais ao Arsénio.
4: Ah,
0: daqui a pouco, o trânsito com o Arsénio Coelho. Exatamente.
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9: E agora são 7 horas e 6 minutos. Vamos lá fazer aqui a nossa primeira ronda pelo trânsito. Agora são 7 horas e 6 minutos. Vamos lá fazer aqui a nossa primeira ronda.

0: A sério, tu queres roubar o lugar a Paulo Fernandes? Vem já para aqui.
1: Eu cheiro-me, o caminho está aberto, não é? E pavimentado.
2: Por favor, Arsénio. E vamos precisamente para uma estrada pavimentada.
3: Vamos. Bom dia. Início desta manhã de segunda-feira, com cortes temporários na A1 para remover um camião de matérias perigosas ao quilómetro 11, a sentido Alverca-Lisboa, em Via Longa, após um acidente esta madrugada. O trânsito muito condicionado. A melhor alternativa é a CREL, nesta altura, a um sentido Alverca Lisboa. De resto, pouco trânsito, IC19, segunda circular, A5, A2 para a ponte 25 de Abril, ainda sem demora, no Porto, sinal verde, VCI, Avenida AEP, Ponte Arrábida, Ponte do Freixo, A28, Via Norte e A3, ainda sem demora. Para troca de informações, 800 20 20 10, é nacional e é grátis.
2: Bom então dia. Vá, até daqui a meia hora.
1: Até já.
2: Ora bem, colega na Moreira, long time no see. Tenho ideia que isto hoje vai fazer. Foram 20, é linda a velha, 5 da manhã, 6 da manhã, 25 graus, pá, o que é aquilo?
1: A questão até nem é por aí. O problema é a possibilidade de trovoadas, e com a trovoada o que é que pode acontecer? Incêndios. E vamos então começar pelas temperaturas, porque há alguns pontos que estão acima dos 40 graus. Começamos justamente pelas mais baixas. Aveiro, Ponta Delgada e Funchal vão chegar aos 27 graus, Sines, Sagres e Faro aos 28, Viana do Castelo e Porto, 32 graus de máxima, Guarda e Setúbal, 34, Bragança e Leiria, 35, é muito quente já, Beja, 36, Viseu e Lisboa, 37 graus, Viseu, 38, Braga, Castelo Branco, Porto Alegre e Évora, 39, Coimbra vai chegar aos 40 graus, Santarém aos 42, lá está, tempo quente, como já podemos confirmar, não é? Com céu em geral pouco nublado, mas vai aumentando. Estas nuvens vão aumentando, sobretudo no interior, onde há a possibilidade, claro, de aguaceiros e trovoada. Ontem, em Lisboa, estava a anoitecer, e aquela cor mesmo a puxá-la. A puxar a trovoada, assim, aquele cor de laranja. Estava ou não estava?
2: Estava.
1: Mais quente que no Algarve, ontem em Lisboa. Verdade.
2: Muito bem, terminaste o teu momento.
1: Esqueci-me de alguma coisa.
2: Não, foste ótimo, foste incrível.
1: Ui, que calor está endiabrado. O que é que foi?
2: Longe disso, lega. No ar, cá estamos, e agora não há volta a dar.
1: Agora?
2: Um Paulo e uma Ana aqui. E sabe que mais? Primeiro dia depois das férias.
1: Não estava a ver a chegar.
2: Bora.

0: agora vamos baixar aqui um pouco isto, porque há pessoas que não estão no mesmo ritmo.
1: Claro, mas há muita gente que regressou de férias. É, não é? Hoje é o regresso. É, não é?
0: Temos aqui uma mensagem já.
2: Eu estava sempre a ouvir M80, como sempre, não é? E a partir das 7, entra-me pelo rádio. O cheiro a bronzeador, bolas de Berlim e marzia que eu não posso. Não sei o que é que hei de fazer, pá. Veja lá o que é que se passa para aí. Porque isto aqui está um ar irrespirável. Sejam bem-vindos.
0: Obrigado também ao nosso ouvinte Mário. E é precisamente sobre cheiros de verão que vamos falar. Para si, qual é que é o principal cheiro de verão? Será bronzeador? Será o cheirinho da bola de Berlim na praia?
1: After sun.
0: Será o after sun? Será um cheiro de churrascada?
1: Churrasco. Será aquela entremeada, é a única vez no ano.
0: Será o cheiro a mofo do armário?
1: Da toalha que não seca.
0: Por exemplo, hein?

0: Glória, é isto que trazemos às manhãs da 80. Um Paulo Fernandes e uma Ana Moreira de regresso hoje, depois de 15 dias absolutamente incríveis pelos Algarves. Vamos confessar, já tínhamos algumas saudades suas.
1: Bom dia!
0: Aí está.
1: Ei. Aí está. Hoje temos um Paulo, temos uma Ana. Epá, e temos um Francisquinho de regresso ao trabalho também, meus
2: aí
1: queridos.
2: Está.
1: Depois de uma semana em Ibiza e uma semana ali na Costa Nova.
2: Ui!
1: Jesus, hoje às 4 da manhã. Foi muito difícil começar a trabalhar, mas é uma 80, foi a minha companhia até agora e vai continuar a ser.
2: Lindo.
1: Meus queridos, bem-vindos de férias e vamos lá levar este mundo para a frente.
2: É isso.
1: Ou talvez não, mas pronto. Beijos e abraços!
2: Obrigada, Francisco. Bom regresso. Bom
0: obrigado.
2: Regresso.
0: Se este mundo precisar de nós para ir para a frente, malta, comecem já a despedir-se dos vossos preferidos. Porque não vai ser connosco.
2: É despachar as heranças, porque sim, não dá.
0: Então, colega, foi dormir o que horas ontem?
2: Ontem o colega deitou-se às 11.
0: É maluca.
2: E perdidinho a olhar para o teto, tipo, dorme.
0: Uma hora e um quarto.
2: Foi muito difícil.
0: Um quarto da manhã andava ali eu também às voltas. E depois, pronto, olha, pois
2: mas gostei do meu colchão, estava cheia de saudades do meu colchão. As minhas costas estavam um ai Jesus depois de 15 dias lá na cama onde eu fiquei a dormir.
0: Sim, porque não posso queixar.
2: Toda destruidinha.
0: Mas nada como a nossa casa.
2: Nada como a nossa caminha, desculpem lá.
0: Portanto, vai de férias, já sabe. Levo o colchão inteiro em cima do carro, preferencialmente.
2: Olha,
0: e tiro fotografia para nos mostrar. Por favor, queremos muito ver isso. Ou então, não se esqueça da escova de dentes também. Mítico.
2: Clásico.
0: Da Teresa Guilherme.
2: Um beijinho para a TT.
0: Sim, sim. Canção do Engado, agora António Variações nas manhãs da 80. De longe, a música da sua vida. Um bom trabalho, um bom regresso. Ou então, vá. Olhe, boas férias.

0: 7:20. Olá, bom dia com as manhãs da M80. Sim, sim, estamos de volta. 15 dias passaram a voar. O Paulo Fernandes e o Mano Moreira regressados de férias. Estamos aqui de coração derretido por aquilo que vai acontecendo pelo WhatsApp.
1: Pois é, os miminhos, vocês são assim uma doçura. Eu
0: verdade.
1: Gosto particularmente daqueles tipo, olha, olha que apareceu.
0: Verdade, verdadeira. Pessoalmente gosto mais das mensagens quando são a dizer, ah, estão sempre de férias, estão sempre de férias, mas o que é isto? Temos 22 como qualquer comum mortal. Menos a Ana Moura, que está sempre de férias.
1: Não é verdade?
2: Olá, bom dia, Paulo. Olá, bom dia, Ana. Eu sou das que veio de férias, mas foram umas férias um bocadinho diferentes. Foram umas férias para fazer uma festa que decorre 17 em 17 anos. Portanto, uma imagem que anda por 17 paróquias. Portanto, eu neste momento estou a ir para o trabalho e acho que agora é que vou ter férias. Porque todos os dias a chegar às tantas da manhã é dose e ninguém merece. Beijinhos.
0: Obrigado. De facto, às vezes uma pessoa sente que precisa de férias para descansar das férias.
1: 17 paróquias, uma por dia.
0: Nossa Senhora da Agonia. Estávamos a ler aqui.
1: Nossa Senhora da Agonia. Se Nossa Senhora da Agonia enviar do Castelo.
0: Da Nazaré, Nossa Senhora da Nazaré.
1: Estás a ver a minha influência?
0: Isto de volta.
1: Não, e a minha influência, porque está a decorrer de facto as festas da Nossa Senhora da Agonia em Viana do Castelo. Há anos que eu não faltava, desta vez teve de ser.
0: Ana, se não queres estar aqui comigo, vai.
1: Já. 22 vai. Minutos, Paulo. 22 Ai. Minutos.
0: Foi o tempo que durámos, pronto.
1: Ainda assim, passamos férias juntos, nem deu tempo para ter saudades.
0: Nós também temos um jantar anual. Este ano correu muito bem também.
1: Correu.
0: As tradições mantiveram-se.
1: Até entalei a perna, sim.
0: E eu fiz aquilo. Verdade. Tens um negrão nessa perna. Tens aí, ficou com uma negra ali na perna. Let's stick together. Red Fairy.

0: Nossa, 7 horas e 25 minutos. Bom dia com as manhãs da M80. Sim, sim, estamos de volta. 15 dias que passaram a voar, a verdade é essa. Estamos de volta. Um Paulo Fernandes e uma Ana Moreira. Ana Moreira, o que foi? Estás a olhar?
1: Eu não, estou pronta para ouvir para onde é que tu vais. Vais falar sobre?
0: Agora? Sobre o quê?
1: Sobre o nosso jantar?
0: O nosso jantar anual. Podemos ter considerações sobre o nosso jantar anual, sim. Éramos cerca de 20.
1: Na casa de Paulo Fernandes.
0: Sim. Lá o nosso jantar que acontece sempre uma vez por ano. Lá está, daí ser um jantar anual. Gostaste?
1: Fascinante. Fascinante.
0: Terminámos todos bem. Marcámos-nos como segura no Barlavento Algarvio. Uhum. Tivemos uma colega nossa a acabar dentro da transportadora da minha cadela. De resto, como manda a tradição. É verdade.
1: Já tinha feito.
0: Sim, sim, está a levantar agora a sobrancelha e pensar, mas que raio de colega. Sim, sim, não vamos revelar nomes, evidentemente.
1: Mas é de uma rádio aqui do lado.
0: Sim, há vídeo, há fotografia, aconteceu, foi para dentro da transportadora da cadela. Sim,
1: tudo começa com o transporte de uma mesa da cozinha a passar pela sala, a ir lá para fora e tipo. Está a ver aquele episódio do Friends, do Pevet?
0: Sim, sim.
1: Muito parecido, mas com uma mesa de madeira enorme que abria, tinha assim tipo duas orelhas, não é? Daquelas,
0: sim, sim, daquelas que
1: foi por baixo,
0: extensíveis, sim.
1: Eram tipo, nem sei, era meia-noite, mas pareciam 4 da manhã. Sim. Estava eu a fechar aquela mesa e acho que de repente faz um tá! Sim. Na minha coxa, uma das partes, ao juntar-se a outra, apanhou a minha coxa no meio. Foi bonito, foi bonito. Paulo Fernandes também tem marcas de...
0: Sim, sim,
1: de...
0: sim, marcas de guerra, sim.
1: Exatamente.
0: Sim. Eu fico sempre na grelha, como eu, a fazer o meu piano, quer dizer, o piano para 20. Faço
1: muito
0: fazer.
1: Engraçado, tipo, ele a fazer a lista das coisas. Quantos pianos? Somos 20.
0: 10, cheguei ao talho, dê-me 10 pianos, isso é tudo nosso.
1: Estou para ver o homem do talho, tipo, como assim, 10 pianos por aí fora?
0: E não sobrou. E
1: pronto, não sobrou, toda a gente comeu, as crianças brincaram, sem fascinante, sem tablets e sem coisas de género. Foi muito, muito gostoso e até o chefe foi. Não me lembro de me ter despedido dele, portanto estou para ver como
0: ele
1: virou hoje.
0: Eu não lembro.
1: Eu acho que ele foi embora. Eu acho que ele foi.
0: Deixa eu ver o que diz aqui o nosso ouvinte, Karina.
2: Bom dia, Paulo e Ana. Daqui a Karina, a Joana e o Eduardo.
1: Olá, meninos.
2: Neste momento, a caminho de onde vocês vieram. Vocês vieram de férias, nós vamos de férias. Vamos aproveitar.
1: Ai, que bom!
0: Maravilha, vão com cuidado.
1: E vão pela fresca, porque é para render.
0: Sabem dar isto, é para isto, que é para aproveitar todos os dias. Este dia até parece dobrar por dois. Então vá, boas férias, depois queremos fotografia da família. Está bem, Karina?
1: Sim,
0: um grande beijinho e obrigado.
1: Tirada pelo ar também pode ser.
0: Ora está. Imitation of Life, para ouvir daqui nada, os R.E.M.
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0: 7:32. Olá, olá, olá. Bom dia, bom dia. Somos as manhãs da M80. Já a seguir vamos espreitar o trânsito. Para já avançamos para as notícias. A edição é feita pela Mariana Serrano. E Mariana, há vários incêndios a preocupar as autoridades em Portugal.
1: Os acessos estão a dificultar o combate ao incêndio em Torre de Moncorvo. Começou no sábado e já chegou a Carraseda de Anciães. O comandante subregional do Douro, José Requeijo, admite um combate difícil.
2: Progrediu para uma zona de difíceis acessos e, portanto, neste momento temos duas frentes ativas com alguma com intensidade.
0: Chama-se rádio, microfone e tu consegues.
3: Agora vai, agora consegue, vai. Mariana,
0: vai,
3: direta,
0: vai, tu consegues.
3: É desconcentração, é nós.
0: Foi o senhor Requeijo que distraiu, foi o nome, não foi? Pois, calculamos.
1: As chamas chegaram a confinar uma aldeia para além deste forro. Em Torre de Moncorvo, há ainda incêndios ativos em Boticas, Ponte Lima e de Marco de Canaveses. Há mais de 750 operacionais no terreno. Enquanto isso, o calor vai continuar, tempo quente que vem acompanhado por chuva e trovoada praticamente em todo o país, com aviso amarelo. À exceção de Faro, é o terceiro mais grave na escala do Instituto Português do Mar e da Atmosfera. No campeonato português, o Marítimo venceu o Famalicão por 2-1 ontem à noite. O Arouca ganhou mais cedo por 4-0 ao Moreirense. Hoje, o Benfica visita o Casa Pia em Rio Maior pelas 8:15 da noite, no encerramento da segunda jornada. Alexis Guérin conquistou a volta a Portugal em bicicleta. O ciclista francês confirmou a vitória esta tarde no Porto, na última etapa da prova. O vencedor da etapa foi o português Rui Oliveira, que foi o melhor português e ficou em terceiro lugar. Não esqueceu o jovem ciclista britânico que morreu na etapa de sexta-feira.
4: Obviamente estou aí dedicado à família do Fim. Foi um dia muito duro para todos. Parabéns a todos os atletas que ainda lutaram esses dias.
1: Rui Oliveira ontem em declarações à RTP.
0: Mariana, meia horinha e voltamos a falar. Até já.
1: Até já.
0: Ora bem, Arsénio Coelho, como é que precisamente em 30 minutos ficou o trânsito?
5: Bom dia. O trânsito ainda condicionado na A1 devido a um acidente de um caminhão com matérias perigosas esta madrugada, ao quilómetro 11 em Via Longa, sentido Alverca-Lisboa. O trânsito bastante condicionado, com cortes totais temporários para remover a viatura. Por isso, as melhores alternativas, a CREL ou a Nacional 10, Alverca-Santa Iria. O IC19 já com alguns abrandamentos de Queluz até à Amadora, tal como a segunda circular da Escola Alemã até às Calvanas. Há dois com alguma intensidade da Baixa da Almada até às portagens da Ponte. Há cinco ainda sem demora. No Porto há abrandamentos na A28 da Ponte Lessa até à Rotunda AEP. Há três nas saídas para a Circunvalação e VCI. E, naturalmente, Via Norte e Ponte do Freixo já com algum trânsito, mas ainda sem demora. Para troca de informações, 800 20 20 10, é nacional e é grátis. Paulo.
0: Até já, Arsénio. Ora bem, Ana Moreira, primeiro dia de férias eventualmente para muitos dos nossos ouvintes, O que vão encontrar por este país?
6: Vão encontrar um país em grande parte com alerta amarelo por causa do risco de trovoada. Vamos ver se se confirma, porque de facto é com a trovoada que às vezes alguns incêndios acontecem, entre outras situações, portanto todo o cuidado a pouco ainda assim, mas em princípio as coisas irão estar boas, principalmente quem se ruma para o Algarve, está bom. Tempo quente então, com o céu em geral pouco nublado, onde as nuvens vão aparecer será mais no interior, aí sim com a tal possibilidade de aguaceiros e trovoada. Vamos às temperaturas: Aveiro, Ponta Delgada e Funchal, 27 graus de máxima, Sines, Sagres e Faro, 28, Viana do Castelo e Porto, 32 graus, Guarda e Setúbal, 34, Bragança e Leiria, 35, Beja, 36, Viseu e Lisboa, 37 graus de máxima, Viseu, 38, Braga, Castelo Branco e Porto Alegre, também Évora, 39, Coimbra, 40, Santarém vai chegar aos 42 graus. É quente, caliente, caliente. Muito cuidado, Santarém.
0: 23 minutos das 11 da manhã, bom dia, uma excelente segunda-feira. Vamos perceber se este programa tem pernas para andar. Ana Moreira, já compraste?
6: Se eu já comprei o quê? Eu cheguei agora de férias. Eu não tinha alguma coisa para comprar. Ah, já sei! Ele está a falar do quê? Então, o que é que nós, pais, não é? Fazemos quando regressamos de férias.
0: Ela é bonita, mas não é isso, Ana. Já está a entalar.
6: Começamos a tratar da nossa vida e dos pequenos, não é?
0: Também, também.
6: Acabei de entrar no site dos manuais escolares.
0: Mega!
6: Mega!
0: Não, mas a pergunta não era essa, mas foi boa, boa resposta, mas não é isso. Já compraste?
6: Ainda não, porque estava na dúvida, isto agora vai soar, não sei, não tenho experiência sobre os manuais reutilizáveis. Sei que é uma ferramenta para muitas famílias excelente, porque os manuais são de facto caros. Repito, não tenho experiência nenhuma, só tenho um filho, vou ter agora. Qual é a sua? Pode partilhar, se quiser. Isso dos manuais. Os manuais estão em condições, está tudo certo, está tudo bem. Porque eu acho que os pais querem sempre, eu pelo menos da minha memória, eu rabiscava imenso os manuais. E usava isso como ferramenta de estudo. E eu tenho assim um senão, será que o meu filho gostaria de rabiscar e não pode? Pronto, estou-me a alongar muito.
0: Não,
6: é,
0: de longe.
6: É uma questão que...
0: Eu só te perguntei se já compraste.
6: Não era, ainda não.
0: Não eram os manuais escolares, porque senão então, agora estão a chegar aos e-mails. Já compraste o meu presente, Ana Moreira?
6: Ai, pois ele está quase a fazer anos.
0: E é bom que ponhas fina.
6: O que é que eu posso dar a este homem?
0: Santani Brothamas.
6: Esse não sei se dá.
0: Ah, este são dos nossos ouvintes.

0: a música da sua vida de longe. É o que houve aqui nas manhãs da 80. Isto é muito bom. Santana e Rob Thomas com este Smooth. 18 minutos agora das 8. Bom dia, uma excelente segunda-feira. Sim, estamos de volta. Um Paulo Fernandes e uma Ana Moreira. Isto é mega. Mega o site onde fazemos a encomenda dos manuais escolares. Toca a todos os pais, obviamente, não é? A pequenada que ali por volta do dia 11 começa as aulas. Há pouco a Ana Moreira desabafou muito bem, que está na dúvida em relação aqui à parte dos manuais escolares reutilizáveis. Olha, eu estou 100% de acordo.
1: Eu só tenho um filho, porque eu não tenho um passado para, ou não tenho experiência adquirida. Questiono, porque eu não falei com muita gente sobre o assunto. Comentei hoje de manhã com o Paulo, tipo, olha, tenho tratado dos livros, a tua Vitória também vai para o 5º ano, vais buscar os reutilizados, como é que é, como é que não é, e tu tiveste logo uma opinião muito firme.
0: Eu acho ótimo, acho mesmo muito bem, vai logo à partida a ensinar aos miúdos que se tem que estimar os manuais. Sim. E dar-lhes, portanto, a estima dos objetos e o cuidado com os objetos e a responsabilidade de tratar algo para depois passar para outra mão. E gosto muito dessa ideia mesmo. E para além da parte económica, obviamente.
1: Claro, como é lógico,
0: é muito dinheiro.
1: A minha questão prende-se com outra coisa, que é a memória do que eu era enquanto estudante. Os meus Lusíadas são o livro mais rabiscado do mundo. Eu sempre rabisquei imenso à medida que ia estudando, mesmo quando era no 5º ano, 6º ano, eu usava muitos livros. O meu vá pé atrás é nisso. Será que ao Vicente não ir rabiscando?
0: Rabiscar uma folha, veja que ele acaba por rabiscar e acaba por
1: fazer. E essa folha vai ficar aonde? Vai para
0: essa
1: onde?
0: Folha,
1: quando for para estudar para os testes?
0: Vai ser para, fica lá numa pasta dele, por exemplo. Olha, aqui o nosso ouvinte Francisco, pelos vistos, já experimentou.
2: Meus queridos, manuais mega. Pá, o meu filho do meio, que já tem 22 anos, e o mais novo, que tem 11, pá, lindamente. Tenho nada a apontar, correu lindamente. Isso fez, arrancou precisamente quando o meu do meio andava ali no secundário. Pá, lindamente, os livros em excelente estado, sem virem rabiscados, sem nada. Correu lindamente, é o que eu tenho de dizer.
0: Obrigado, e gosto muito da ideia mesmo. As miúdas vão agora, aliás, a mais velha vai ter agora, quando passar para o 5º ano, e é uma das principais coisas, filha, tens que estimar, porque há alguém que vai receber este livro das tuas mãos. Portanto, aproveita bem este livro, que alguém também o vai aproveitar.
1: O Vicente vai usar 6, são 6 reutilizados. Eu tenho que ir lá à escola levantar, não é, gente?
0: Exatamente.
1: Está bem.
0: Ora encomendas, ora vais à escola.
1: Não, vou encomendar aqueles que tenho que encomendar, não é? Educação musical e mais um ou outro.
0: E a quantidade de disciplinas que eles vão ter?
1: Não vamos falar sobre isso. Eu não quero.
0: Até se me tremeu a vista, Ana. Cock Robin.

0: 12 minutinhos agora das 8 da manhã. Bom dia com as manhãs da M80. Eu tenho a ideia que foi entre sábado e domingo que recebemos todos um e-mail a dizer mega vastos dos manuais escolares disponíveis. E claro, e agora estamos todos em modo de fazer a encomenda ou então ir buscar precisamente à escola manuais que são reutilizáveis. Uma novidade para nós, que estamos temos os miúdos a
1: pais
0: entrarem,
1: de primeira ronda, não é? Para o quinto ano.
0: Exatamente, e há muitas mensagens aqui no WhatsApp a dizer que gostam desta ideia.
2: Bom dia, M80, bom dia, Ana, bom
1: Olá.
2: Dia, Paulo. Ana, compreendo perfeitamente a tua questão do rabiscar, mas pela minha experiência, e tenho dois rapazes, um com 17, um com 22, eles não vão rabiscar. Rapazes não rabiscam. Eu acho que rapazes nem usam livros. Por isso, penso que podes estar tranquila nesse sentido. Beijinhos, resto bom dia, que é a Sandra do Porto.
0: Obrigado,
1: oh,
0: obrigado,
1: Sandra,
0: obrigado,
1: que delícia.
0: Obrigado.
1: Mas eu disse agora uma coisa ao Paulo e é verdade. Outro medo que eu tenho, imaginem, vai que agora posso dizer uma coisa, uma bacurada daquelas grandes. Estes livros têm tipo exercícios. Há a possibilidade de estarem escritos, imagina, uma resposta certa, uma cruz num sítio certo, ou seja, a criança pega no livro e sabe logo a resposta porque aquilo ficou mal apagado, mal safado.
0: Se a ideia foi reutilizar e se os manuais estão em condições para ser reutilizados, à partida, esses manuais que não estão reutilizáveis não são entregues às famílias.
1: Sabes lá.
0: Vamos.
1: Sabes lá.
0: Ou Ana. Ou Ana, não sei, mas...
1: Parece aquele senhor da CMTV a chamar... Ó Mariana!
0: Um beijinho para a Mariana Águas, que é uma querida, é uma excelente profissional.
3: Bom dia, Ana. Bom dia, Paulo. Bom dia, ouvinte do Sistema 80. Para aqueles que já vieram trabalhar, força. Para aqueles que vão de férias, boas férias.
1: É isso.
3: Acerca dos livros escolares, a minha filha mais velha já há 2, 3 anos, talvez, que já reutiliza livros... Não vou dizer que eram sempre todos em 100% perfeito estado, não. Um ou outro que vinha ali que notava-se que alguém tinha rabiscado e depois tinha sido apagado.
4: Exatamente.
3: Mas de forma global, uma excelente ideia. A nível financeiro,
1: claro.
3: De reutilizar.
1: Não.
3: Era um fartote, todos os anos gastar
1: não, é que
3: milhares de toneladas de água e de papel,
1: de
3: etc., para fazer o livro.
0: Sim, sim, num orçamento familiar.
1: É quase 200 euros. Eu andei a investigar, vai
0: é muito,
1: bater.
0: É
1: fora
0: chato.
1: As fichas, acho eu, fora as fichas. Depois há agrupamentos que pagam as fichas, enfim, depende das autarquias. Mas pronto, eu acho que estou elucidada, gente. Vamos avançar.
0: Pronto.
1: Hoje passo. Quando é que posso ir buscar? É que eu sou essa mãe.
0: Já podes ir encomendar, já podes ir encomendar.
1: Eu sou essa mãe, eu por mim trago tudo a já.
0: Claro, não, mas isso é fazer as coisas em condições, não é? Não deixar para a última, não se empurrar com a barriga, até porque nós não temos. 9 minutos agora das 8 da manhã.
1: Não tens?
0: Patrick Carnado, o que é que foi?
1: Eu tenho. Estas férias, 15 dias, foi um exagero. Eu andei a comer este mundo e o outro.
0: Parece-me um corpo de sereia, esta mulher.
1: Oh, vai, tão querido.
0: Patrick Hernandez, agora fala assim até às 11. Born to be alive, daqui a pouco, nas manhãs da M80.
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0: Somos nós, verdade verdadeira, regressados de férias, Ana Moreira, claro, já estamos em contagem.
10: Cheios de genica.
0: Já estamos cheios de genica, frescos na alface. Ana Moreira, estamos em contagem decrescente, sabes perfeitamente para o quê?
10: Festa! Uhul!
0: Não, Ana, uma vez mais não, estamos em contagem decrescente, não para o Festa,
10: para o aniversário de Paulo Fernandes!
0: Exatamente! Ana, de forma completamente aleatória, das milhares de mensagens que me chegaram, vou escolher esta, completamente ao acaso.
9: Olá, bom dia, Ana Paulo. Olha, Ana, tenho uma sugestão para ofereceres ao Paulo. Estou vindo de férias, o carro deve estar assim um bocado em mau estado e a precisar de uma bela banhoca. E que tal ofereceres uma daquelas lavagens todas XPTO? O carro sai, parece que vem do stand, acabadinho de comprar.
0: Cheira a stand.
10: Ai, o que eu gostava de pôr o meu carro num sítio para sair de lá a cheirar a Stander.
0: Estás a ver? Estás a ver? Ai. Tenho tanta areia no meu carro.
10: Não, o meu não é só areia. Eu acho que mesmo as borrachas do sol, parece que quando eu abro a porta aquilo faz um.
0: Isso é o termo técnico para isso, sabes qual é? Carcomida. E tem que ser a fechar um olho enquanto diz isto. Carcomida. E tens que falar em carcomida.
10: Mas está com tanta areia, meu Deus.
0: É verdade.
10: Céu.
0: Patrick Hernandez, Born to be Live. De longe a música da sua vida. Bom dia, bom trabalho então. Ah, boas férias.

0: às 8 da manhã. Bom dia, sim, estamos de volta. Um Paulo Fernandes e uma Ana Moreira, regressados de férias. Estamos a adorar estar consigo. E temos já aqui uma pergunta do nosso ouvinte Diogo.
1: Bom dia, maldinha. Bom dia, Paulo. Bom dia, Ana.
2: Olá.
1: Sem rechegar.
2: Pois é.
1: Então, Paulo, já arrumaste a mala da viagem?
0: Já.
1: Ou claro. Deu a preguiça?
0: Não, não.
1: Grande abraço.
0: Percebo onde é que isto
1: olha, um bom ano de trabalho.
0: Está a pesar.
2: A cadência.
0: Eu percebo onde é que isto vai, porque aqui há uns tempos falámos de quando chegamos de férias, se arrumamos logo a mala ou se vai ficando para lá. Minha casa toda arrumada. Não há roupa para estender nem para lavar, não sei o quê. Tudo arrumadinho já na arrecadação, tudo limpinho, tudo espetacular. Desde dia 12 assim, de agosto, descobri que não tinha internet, mas já está resolvido também.
2: Vais levar com o homem o piquete.
0: À uma da manhã, de sábado, eu ali amarrado de frente com eles, com os senhores da Vodafone.
2: Coitados,
0: mas resolveram, foi espetacular, foi espetacular. Pronto, tudo arrumadinho, Diogo.
2: Já o meu cesto da roupa, até me dá medo de chegar perto.
0: Vazou-se da vista, só de olhar.
2: Meu Deus do céu.
0: Mas hoje vais tratar disso?
2: Claro, a tarde toda em limpezas e arrumações.
0: Não, pronto, faz parte, é vidinha,
2: isso,
0: colega.
2: Isso e manuais escolares, que agora estou numa missão.
0: Estás ocupada, não é?
2: Não, já está a tratar.
0: Ana está ocupada, não vamos chatear.
2: Ana,
0: vens para a meteorologia daqui
2: a pouco.
0: Vem,
2: podem contar.
0: Vamos para as notícias. E vamos falar sobre o calor, Mariana Serrano.
3: Portugal continental está com aviso amarelo devido às trovoadas e tempo quente. Faro é a única exceção entre os 18 distritos. O aviso é do Instituto Português do Mar e da Atmosfera, como explica a meteorologista Ângela Lourenço.
4: Para Portugal continental estão emitidos avisos de tempo quente para a generalidade do território, com exceção do distrito de Faro, e avisos de trovoada para os distritos de Beja, Évora, Faro e Porto Alegre. A ocorrência de trovoada, tal como aconteceu ontem, tem sido acompanhada também de aguaceiros. E tem ocorrido, inclusivamente, granizo. Isto é uma situação que pode verificar-se hoje também.
3: As trovoadas só devem afetar Portugal até amanhã. Há 3 incêndios que mais preocupam as autoridades, mas nenhum afeta casas ou registra feridos. O ponto de situação é feito pelo comandante Alberto Fernandes, oficial de operações.
5: São eles incêndios de Torre de Moncorvo, que vão ter uma reativação por volta das 19h14. Outro dos incêndios é em Boticas, na localidade de Ardões, bem como um incêndio em Ponte Lima, na Senhora da Rocha. Todos estes centros de operações vão ser agora às primeiras horas reforçados com mais aéreos para tentarmos dominá-los o mais rapidamente possível. Existem alguns destes teatros de operações, habitações nas imediações dos mesmos. Neste momento não temos qualquer indicação de habitações afetadas pelo incêndio. Também não temos conhecimento nem de vítimas, nenhum tipo de vítimas.
3: Há mais de 750 operacionais no combate a estes 3 incêndios. Na reentreia do Partido Socialista, em Olhão, o secretário-geral do PS acusa o primeiro-ministro de insensibilidade e incompetência. No discurso, José Luís Carneiro diz que o governo não responde às necessidades do país.
6: Alguém tem de dizer ao primeiro-ministro que o rei vai mesmo nu. Vai mesmo nu e porquê? Em primeiro lugar, porque o governo e o primeiro-ministro não deram até hoje prova de conseguir reagir, responder com capacidade, com sensibilidade e com competência às crises que têm assolado o país.
3: O PS vai esperar e avaliar a proposta do Orçamento de Estado de 2027. Na última madrugada, a atleta Patrícia Silva conquistou o bronze nos 1500 metros do Campeonato Europeu. É a primeira medalha em grandes competições ao ar livre da RTP. Patrícia Silva explica como se sentiu.
7: Na reta da meta foi deixar tudo o que tinha, porque foi mesmo por muito pouco, mas nós somos todas muito boas e tem que ser por muito pouco, e desta vez caiu para mim.
3: Portugal fecha o Campeonato Europeu de Atletismo com 3 medalhas.
0: Mariana, meia hora e voltas?
2: Volto.
0: Até já. Quem voltou também foi o nosso ouvinte Sérgio.
8: Bom dia, Paulo. Bom dia, Ana. Também estou de voltar para o trabalho. Há coisas boas. O trânsito ainda está simpático. Portanto,
0: verdade.
8: Há que aproveitar as coisinhas boas de quem trabalha em agosto. E não posso deixar de dizer que há pessoas bem pior do que nós. Lembrem-se sempre, a todos aqueles que estão a voltar agora de férias, que há pessoas que que ainda não descobriram a M80.
2: Oh.
8: Beijinhos, grande dia, tudo correu bem, força.
2: Estão perdidinhos,
0: Sérgio, muito
2: perdidinhos.
0: Muito obrigado e que tenha um excelente regresso ao trabalho, que seja com a M80, claro, com as músicas da sua vida. Por falou em trânsito, Sérgio, é precisamente para onde vamos daqui a pouco e é com o Arsénio Coelho.
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0: E agora são 8:06. Arsénio Coelho, sabemos bem que agosto, férias, há menos trânsito, o que não quer dizer que não haja situações que nós não precisamos da tua ajuda, Arsénio. Vamos a isso.
24: Bom dia. Amanhã de segunda-feira, marcada pelo acidente na A1, um caminhão de matérias perigosas, um acidente ao quilómetro 11 em Via Longa, sentido Alverca-Lisboa, trânsito muito condicionado, praticamente parado desde as portagens, com cortes temporários para remover a viatura, melhores alternativas a Crele ou a Nacional 10 de Alverca até Santa Iria. A segunda circular também com o trânsito acumulado das Torres até ao Campo Grande, onde há acidente. IC19 e A5 para já sem problemas em direção a Lisboa. A2 com o trânsito já a abrandar na Baixa da Almada até às portagens da Ponte 25 de Abril. Em Óbidos há um despiste a condicionar a Nacional 8 no Casal da Almada até às portagens da Ponte 25 de Abril. Em Óbidos há um despiste a condicionar a Nacional 8 no Casal

0: De Santarém é o ponto mais quente, com 42 graus de máximo, é muito alto mesmo. Coimbra também, 40. Braga, Castelo Branco, Porto Alegre e Évora, 30. Viseu, 38. Viseu e Lisboa, 37. Beja vai chegar aos 36 graus. Bragança e Leiria, 35. Guarda e Setúbal, 34. Viana do Castelo e Porto, 32. Sines, Sagres e Faro, 28. Aveiro, Ponta Delgada e Funchal vão chegar aos 27 graus. Mas à exceção de Aveiro, Vá, Sines, Sagres e Faro, as temperaturas em Portugal continental estão muito, muito altas. Até todo o país está em alerta amarelo por causa de risco de trovoada e com a trovoada incêndios também. Portanto, todo o cuidado é pouco, mas sim, o tempo vai estar quente com o céu pouco nublado. A aparecerem as nuvens, serão mais no interior, onde aí até há a possibilidade de aguaceiros. Eu às vezes o IPMA escreve assim umas coisas. Como assim aguaceiros?
1: Pode acontecer. Acho que durante as nossas férias aqui por Lisboa choveu. Tenho ideia disso. Tenho ideia de ter visto qualquer coisa pelas redes sociais.
0: O que eu sei, meu filho, o que eu sei é que isto já não é o que era.
1: Uma pessoa
0: está em agosto e sabe lá.
1: Desejo muito que São Pedro traga bom tempo aos nossos ouvintes que vão agora de férias. Passar o ano inteiro a pensar nas férias.
0: Não é só tudo. Isso, o investimento financeiro e familiar e de repente não podem desfrutar.
1: Estamos a torcer por si se vai hoje de férias. Uma boa viagem, que seja feita, claro, com as manhãs da M80. E já agora, obrigado pela preferência. Sei esta de trás para a frente, que estará de volta dentro de 4, 5 minutinhos. Ana Moreira, sentes-te preparada para esta grande rentrée de sei esta de trás para a frente?
0: A tradição vai se manter. Vou andar perdidinha na escuridão, como sempre. Há algum tipo de ajuda?
1: Venho... Não sei se venho bad boy ou se venho santinho. Não sei, vou decidir durante os pet shop.
0: Isso não ajuda nada. Eu quero saber o tipo de música.
1: Fácil.
0: É fácil?
1: Ana, se não acertas isto, sai.
0: Oh.
1: Abandona. É só o que eu te posso dizer.
0: Eu nem Queen acerto quanto
1: agora,
0: mais.
1: Agora, se vou deixar passar muito ou pouco, não sei. Eu hoje sei muito pouco da minha vida, que dormi também muito pouco. Somos, aliás, dormimos os dois, somos trocados. Bom, já a seguir, regresso-se a esta de trás para a frente. Para já, it's a scene, Pet Shop Boys.

0: isto. E para começar o dia, é perfeitinho, perfeitinho. It's a Sin, os Pet Shop Boys, nas manhãs da 80. De longe, a música da sua vida. Ora, vamos lá então. Somos ao saieste de trás para a frente. Ana Moreira, estás?
1: Estou.
0: Posso?
1: Estou.
0: Posso?
1: Solta.
0: Vai, vamos a isto.
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0: As saudades que nós já tínhamos de jogar isto. Consigo. Nunca jogou? Então vá, vai ser hoje. É o 910-25-80-81. Uma música virada ao contrário. Quem canta e que música é? É o que nós queremos descobrir. Prometo que durante o mês de agosto vou andar manso.
1: Não andaste a pensar, ai, aquela música,
0: andei,
1: para o Saieste,
0: claro.
1: E andaste a pôr nas notas do telemóvel,
0: claro.
1: Não, é só para saber se mantém tudo na mesma.
0: Prometo que vou andar mansinho neste mês de agosto, para levar a coisa com calma, ok? Portanto, é para jogar através do nosso WhatsApp, 910-25-80-81. E vou andar manso significa que vou deixar correr um pouco.
1: É a tradução. Ah, eu sei o que isto é. Não me está a ocorrer agora nada. Mas eu sei o que isto é. Uma vez não chega. Precisamos de mais, não é, malta? Vai! Ai, eu estou tão ainda em férias, meus ouvidos. Não consigo.
0: Aliás, nós os dois estamos cá, mas não estamos cá. Quem não sabe tu?
1: Não consigo.
0: Quer jogar
1: é
0: connosco?
1: É homem. E tem instrumentos.
0: Fortíssima, não sei esta, Ana Moreira. Então vamos lá. Consegue fazer melhor que a Ana? 910-25-80-81. Quem é que
1: é Brian?
0: Não te vou dizer já se é Brian A, se não é Brian A, se música é essa, se é projeto, se é cantor, se é cantora.
1: Agora,
0: esta posso dizer, é da aula dos namorados e gostamos muito. Fim do mundo, não é nada. Nas manhãs da M80.

0: Também em português, se a sua vida tem uma música, claro que é aqui na M80 que ela passa. Bom dia, agora são 8 horas e 19 minutos, vamos lá entrar com calma. Estamos de volta, sim senhor, amanhã às 10h80 já cá estão de novo um Paulo Fernandes e uma Ana Moreira. Desejamos-lhe umas boas férias. O que é que estamos a fazer acontecer a estas horas, que é para acompanhar tudo o que está a acontecer? Estamos a jogar ao CEST de trás para a frente, sim. Vamos a meio caminho, chamemos-lhe assim, uhum. a 50% still loading, o CEST. A música de hoje é esta. Eu já prometi que durante o mês de agosto vão dar brando, vão dar meiguinho. Ana Moreira, a manter a tradição deste programa, e muito bem.
1: É, ou seja, não saber. Mas é que é não saber mesmo.
0: E o que é que te... cheira-te aqui?
1: A mim, inicialmente, pareceu-me Bryan Adams, mas não é a voz de Bryan Adams. Não sei. É que não sei. Eu preciso de
0: cheira-te
1: palpites.
0: Cheira-te, precisas de ouvir outra vez,
1: preciso.
0: Ou palpites? O que é que preferes?
1: Palpites.
0: Ok.
2: Bom dia, Paulo. Bom dia, Ana. Bom regresso, principalmente. De férias, claro. Eu penso que hoje é Bryan Adams, Summer of 69. Bom regresso, fala Luís, da Póvoa de Santiria.
1: Luís.
2: Tudo corre bem e um bom dia para vocês.
0: Obrigado,
1: se
0: grande
1: fui
0: Luís,
1: eu a influenciar, não me dê a mão.
0: Ok.
1: Porque eu nunca sei.
0: Ok.
1: Ok.
0: Okay. Característica da Ana, nunca saber. Então vá, eu vou voltar a pôr e vou voltar a pôr durante bastante tempo. Portanto, em agosto estarei assim, mãos depois, largas. Okay. Diz.
1: Depois ocorreu-me qualquer coisa tipo Forever Young, mas não.
0: Os Alphaville?
1: Não, mas não. Okay. Não.
0: Vamos agora aqui pôr o Fernando.
3: Bom dia, Paulo, bom dia, Ana. Sejam bem-vindos de volta.
1: Olá.
3: Aqui é Fernando Varela. Ora, creio que a música de hoje seja o Bryan Adams com Summer of 69.
1: Querem ver?
3: Beijinhos, abraços e coragem.
1: Querem ver que eu acertei? Achar que não acertei. Vem lá. Vem lá.
0: Deixa correr quase tudo o que tenho.
1: Querem ver que eu fui, que o meu ouvido começa a afinar?
0: Ou que às vezes tens que limpar a areia e a água do mar.
1: Pois.
0: Ficas, tu vais para o vai, segues esse trilho da tua vida ou
1: vou
0: fazes marcha a ré?
1: Não, vou seguir, vou manter no Bryan Adams. Também acho que é Summer of 69, ai tal, estamos no verão.
0: Então, se chegou agora às manhãs de M80, vai muito tempo para participar no CEST, nesta primeira edição, depois das férias, nossas, claro.
1: Se nunca participou, que seja hoje, mas diga, é a primeira vez que eu estou a participar, sim, para nós fazermos aqui uma festarola.
0: Nós fazemos sempre a festa. Através do 910 25 80 81. Esta, já no ar, You're Gorgeous, Baby Bird, nas manhãs da M80, de longe, a música da sua vida. Boas férias.

0: Bird, You're Gorgeous, nas manhãs de M80 e em todo lado, convenhamos. Bom dia! Ora, a esta hora o que é que estamos a fazer acontecer? O Siesta de trás para a frente. Uhum. Hoje há toda uma direção nesta primeira edição depois das nossas férias. Já prometi, vou ser brando até ao final deste mês de agosto. Vou deixar sempre tocar aqui quase a parte toda da música virada ao contrário, que tenho aqui para si. A música hoje é esta. Das milhares de mensagens nesta nossa primeira edição, obrigado, obviamente, e muito obrigado por estar connosco a jogar. Há praticamente uma direção, que é a mesma que a Ana Moreira.
1: Brian Adams, mas eu quando soltei o primeiro palpite estava...
0: Foi às escuras,
1: completamente, mas vai que o meu cérebro começa a afinar para este jogo.
0: Vais para que música?
1: Pronto, eu vou dizer Summer of 69, mas depois não é. Pronto, já estou mesmo a ver.
0: Deixa ver se a Teresa está contigo.
2: Bom dia, Paulo. Bom dia, Ana. Bom regresso. Bom dia a todos os ouvintes da M80. Acho que a música hoje do Trás para a Frente é a Brian Adams com Summer of 69. É uma boa semana para todos e... bom regresso.
0: Obrigado, Teresa. Obrigado. Vou pôr aqui mais um pouquinho. Olha, entretanto chegou a Margarida. Vamos esperar a Margarida.
1: Vamos.
0: Oh, Margarida.
3: Bom dia, Ana. Bom dia, Paulo. Bem-vindos depois das férias. Eu acho que não é Brian Adams, porque eu sou o maior fã, ou uma das maiores fãs de Brian Adams de Portugal, há mais de 20 anos, mais de 30, na verdade, e não me parece Brian Adams. Se for, olha, é porque eu não tenho mesmo jeito nenhum para o Siesta do Trás para a Frente. Obrigada e bom dia a todos.
0: Oh, Margarida, tenho que lhe dar aqui umas palavras. Então, em primeiro lugar, obrigado pela mensagem. Segunda coisa, é Brian Adams.
1: Ai, meu Deus, eu não acredito. Eu acertei no artista.
0: Não é o Summer of 69.
1: Claro que não é. Tinha que ser. Logo 50. Nunca pode ser o 100%. Nunca podemos. 100% na vida.
0: Margarida, ainda para si. Tem imenso jeito em rádio e tem imenso jeito em ser esta de trás para a frente. E nunca deixe que lhe digam o contrário, porque adorámos ouvi-la.
1: Jamais.
0: Ok? Vamos lá. Uma passada. Margarida, aquilo que vamos fazer agora é só para si, ok? Para mais ninguém.

0: Summer of 69.
1: E posso dizer, claro que Bryan Adams, tudo o que faz, faz bem, não é? Mas esta para mim é uma das mais fixes de Bryan Adams. Adoro isto. Adoro isto. Não é Heaven. O que é que foi? Magoaste, partiste uma unha?
0: É, Run!
1: Não é. Também não é essa.
0: Run to you, não?
1: Vamos lá. Menos de 40 segundos para participar. E agora vou deixar correr tudo.

0: Ana, alguma coisa? Precisas de ajuda do público?
1: Não, eu pensava, estava convencida. Não é please forgive me, não é everything I do it for you.
0: Até agora
1: run
0: nada.
1: To you, também não,
0: não, também não é, também não é. Também,
1: também não é a heaven e também não é summer of 69.
0: E também não é o straight from the heart, e também não é o cuts like a knife, e também não é o please forgive me, e também não é o.
1: O Cenas.
0: O Cenas, também não é o Cenas. Então vá.
1: Mas vamos alguém acertou.
0: Se o ouvinte é M80, amanhã às 10h80 falha. Nunca menos de 30 segundos para ouvir a resposta correta.

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2: 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Paulo Fernandes e
3: praticamente encerrarmos a edição de hoje do Sexta de Trás para a Frente. Ainda dá tempo para ouvir mais uma vez a música virada do avesso.

0: e ainda dá muito tempo para ouvir a Bárbara.
1: Bom dia, muito tempo, é a Bárbara. Acho que é When You're Gone, de Bryan Adams. Baby, when you're gone.
2: Ah, com a Mel. Não é?
0: Também. Obrigado, Bárbara. Gostamos muito de ouvir. E já agora a Joana aqui também.
3: Bom dia, Paulo. Bom dia, Ana. Bom regresso. Bom ouvir-vos. Muito bom ouvir-vos.
2: Ai, obrigada, querida.
3: Não faço ideia qual é a música. É Bryan Adams, mas não faço ideia qual é a música. E uma boa semana para todos. Um beijinho, Joana.
0: Obrigado, Joana. Um grande beijinho e um abraço a todos os nossos ouvintes. Um beijinho a todos os nossos ouvintes de Guimarães.
2: Ainda não vais dizer?
0: Vamos até 1980, um dos primeiros êxitos da carreira de Bryan Adams.
2: Já não ouvi isto há tanto tempo.
0: Era no From Love. Oh, esta música.
2: Então não foi fácil.
4: É pá, colega, eu deixei passar tudo.
2: Não, não, está bem, mas não é isto? Aquele. Não é da primeira fachada de músicas de Bryan Adams que te ocorre.
0: Então pronto, amanhã vou ainda fazer mais fácil do que isto. Amanhã mas, ponho mas, para a música dos parabéns.
2: Ainda bem que já não ouvi esta música há tanto tempo.
0: Maravilhoso.

0: música em destaque no Saieste de Trás para a Frente de hoje. Primeira edição, já prometi durante o mês de agosto, vou facilitar e muito isto. Adam From Love, de grande Bryan Adams. Amanhã já está escolhida e se é de amanhã é fácil, meu Deus. É muito fácil e claro, contamos consigo para jogar todos os dias a partir das 8h10 ao Saieste de Trás para a Frente.
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0: Temos que rever isto porque a Susana continua de férias. Bom, não está cá a Susana, mas está cá sim quem? Também o Arsénio Coelho já a seguir. Vamos saber do trânsito e agora já cá está a Mariana Serrano, porque vamos saber o que é que se passa no nosso mundo. Mariana, subiram os alertas.
2: O norte passa a aviso laranja esta segunda-feira para o tempo quente. É o segundo mais grave na escala do Instituto Português do Mar e da Atmosfera. Afeta os distritos de Viana do Castelo, Braga, Porto, Vila Real, Bragança, Viseu, Aveiro, Guarda e Coimbra. Já na outra metade dos distritos de Portugal Continental há aviso amarelo para o tempo quente acompanhado por chuva e trovoada. É o terceiro mais grave. Há três incêndios que mais preocupam as autoridades por esta hora, mas nenhum afeta casas ou registra feridos. O ponto de situação é feito pelo comandante Alberto Fernandes, oficial de operações.
3: São eles incêndios de Torre de Moncorvo, que vão ter uma reativação por volta das 19h14. Outro dos incêndios é em Boticas, na localidade de Ardões, bem como um incêndio em Ponte Lima, na Senhora da Rocha. Todos estes centros de operações vão ser agora às primeiras horas reforçados com mais aéreos.
2: Há mais de 750 operacionais no combate a estes três incêndios. O PS vai esperar e avaliar a proposta do Orçamento de Estado de 2027. Na reentrega do Partido Socialista em Olhão, o secretário-geral José Luís Carneiro diz que é obrigação do Governo apresentar uma proposta que sirva aos interesses dos portugueses.
4: É o dever do Governo apresentar uma proposta do orçamento que seja competente e que responda aos problemas das pessoas, que responda à vida das pessoas. Essa é uma responsabilidade do Governo. Essa não é uma responsabilidade do Partido Socialista. E, portanto, sejamos claros, a primeira responsabilidade para a construção da estabilidade política do nosso país é do Governo, que tem de apresentar um orçamento competente e que sirva os interesses do nosso país.
2: O PS acusa o Governo de não responder às necessidades do país.
0: Mariana, é meia hora, voltamos a falar contigo. Até já. Avançamos agora para o trânsito. Arsénio Coelho, como é que estamos?
5: Manhã de segunda-feira, marcada pelo acidente com um caminhão de matérias perigosas na A1 em Via Longa, quilómetro 11, Alverca, Lisboa. O trânsito muito condicionado, já antecede as portagens de Alverca. As melhores alternativas, a Crel ou a Nacional 10 até a Santeria. Nesta altura, dois acidentes na segunda circular em resolução, em cada sentido. Aeroporto Benfica, na saída da Estrada da Luz, o trânsito já parado no Campo Grande e no sentido inverso, das Torres até ao Campo Grande, onde há também um acidente. O IC19, da Crel até à Amadora, com sinal amarelo. Ocorrência no túnel do Grilo, Odivelas, Sacavém, já afeta a 8 do Infantado para o túnel do Grilo, A5 da Pimenteira para as Amoreiras, A2 da Baixa da Almada para a Ponte, no Porto A28 da Ponte Lessa até à Rotunda AEP com trânsito lento, A3 da Circunvalação para a VCI e a VCI também com sinal amarelo de Bessa Leite até Francos. Para troca de informações, 800 20 20 10, é nacional e é grátis.
0: Bom, até já, Arsénio. Ora bem, Ana Moreira, o que reserva São Pedro aos nossos ouvintes nesta passagem de quinzena, colega?
6: No interior há a possibilidade de algumas nuvens e com elas surgirem aguaceiros e até trovoada. Existe risco de trovoada. Aliás, ontem ao final do dia, pelo menos em Lisboa, notava-se isso mesmo, aquele tom alaranjado mesmo e o ar também mais pesado. Isto, em muitos pontos, há riscos de trovoada. Por isso todo o cuidado é pouco. Vamos agora então às temperaturas. Aveiro, Ponta Delgada e Funchal 27 graus, Sines, Sagres e Faro 28, Viana do Castelo e Porto 32 graus, Olá Guarda também com Setúbal 34, Bragança e Leiria 35, Beja vai chegar aos 36, Viseu e Lisboa aos 37, Viseu 38, Braga, Castelo Branco e Porto Alegre, também Évora aos 39, Coimbra uns 40 graus, muita Nossa. Atenção, Santarém é o ponto mais quente com 42 graus. Ou seja, tempo quente sim, com céu em geral pouco nublado, mas foi, como disse, no interior há possibilidade de nuvens e com ela, com elas, aliás, virem os aguaceiros.
0: Primeiro dia de trabalho para nós os dois, depois de férias, um Paulo Fernandes e uma Ana Morato. Aproveite-nos, porque isto não sabemos em que estado é que vamos chegar até às 11 da manhã. Primeiro dia é sempre assim, mas
6: custa, olha, um bocadinho.
0: Temos uma notícia para si, ainda não foi desta que se viu livre de nós.
6: Homens e máquinas operaram, mas...
0: Tentaram.
6: Eu até acordei bem e dei um saltinho da cama, fixe, mas eu noto que...
0: O problema não é de manhã, o problema é à tarde.
6: A engrenagem ainda vai demorar.
0: Sim. O nosso dia está a começar assim.
7: Bom dia, meus queridos, bem-vindos. Essas feiras correram bem. Vamos embora, agora é toca a rasgar. Vamos embora. E as bolinhas estavam boas? Um abraço para o programa, beijinhos.
0: Obrigado. Eu comi uma bolinha e estava maravilhosa, estava muito boa, de facto.
6: Uma bolinha. Só?
0: E foi inteira.
6: O Paulo era aquela pessoa que eu ouvia com uma bola numa mão
0: com as bolas.
6: E a outra bola na outra mão. E eram seguidas.
0: É?
6: Já lá vão os tempos.
0: Esquece.
6: Foi a Maria que te pôs um travão.
0: Não foi a Maria que pôs um travão, mas juro-te, não, estava ótima, maravilhosa, mas não me caiu tão bem como outros anos.
6: Eu confesso que fico sempre enjoada depois de comer uma bola de Berlim.
0: Dá-se
6: ataca a mofiga. Não, estou a brincar. Mas a minha sobrinha, a Mercedes, disse-me assim: as bolas não estão iguais este ano.
0: Estavam boas, estão boas. Pelo menos ali para a zona onde nós fomos de férias.
6: A Mercedes é expert. A
0: tua sobrinha de 15 anos tirou doutoramento em bola de bolo. Muito bem, muito
6: e
0: bem.
6: E ela
0: bem.
6: Diz que estava diferente. O meu palpite é: mudou-se-lhe o óleo.
0: Pode ser. Ou então podem ter mudado o óleo da fritadeira.
6: A vida está difícil.
0: Pois.
6: E se calhar foi para um óleo menos catita.
0: Mas uma coisa é verdade. Um pouquinho comigo até sombra.
6: E lá no Algarve estão a 2€, se duvidas ou esse.
0: Estava à espera de pior. Cure, agora Boys Don't Cry, nas manhãs da M80 de longe. A música da sua vida. Bom dia, boas férias.

0: A 7 minutos agora das 9 da manhã. Bom dia. Porque estamos de férias, acordou mais tarde. É ótimo, espetáculo.
1: Ai,
0: mas já está com as manhãs da M80. Gostamos muito de saber. Para nós, primeiro dia de trabalho depois de 15 dias de férias. Bem giro, bem divertidos que foram as nossas férias.
2: Eu estava sempre a ouvir a M80, como sempre, não é? E a partir das 7, entra-me pelo rádio o cheiro a bronzeador. Fala-se por ali em Marzinha que eu não posso. Não sei o que é que hei de fazer, pá. Veja lá o que é que se passa para aí. Porque isto aqui está um ano irrespirável. Sejam bem-vindos de volta.
0: Obrigado, obrigado. Fomos nós e de facto trouxemos o cheiro a marzia e uma cor bem bonita, cor de praia. E tivemos sorte, não apanhámos muita alga. Alga QB.
1: Sim, sim.
0: Havia, se havia, havia. Mas foi alga QB.
1: Foi, e depois cada praia, cada alga, não é verdade?
0: Sim,
1: na Terra Estreita havia aqueles fios negros,
0: na nossa zona.
1: Da Praia Verde era assim uma alguinha verde fininha. E sabes quem é que estava a passar férias no nosso neighborhood?
0: Quem?
1: Encontrei a minha Rita Pereira.
0: Muito bem.
1: A comer na Pizzaria Catarina. Logo no primeiro dia mal cheguei,
0: estava lá
1: a Rita. E depois, no Bata Que Eu Abro, em altura, estava a Cláudia Vieira.
0: Muito bem. Mandaste-lhe um beijinho da nossa parte.
1: Mandei beijinho e pensei, olha esta malta. A vir aqui para estes lados do Algarve.
0: Ok, ok. A nossa ouvinte Patrícia vai tocar num ponto em que eu tenho sempre medo quando nós vamos de férias. Ora, topa lá, ouve lá.
3: Bom dia, M80, bom dia, Pauliana.
1: Oi, oi.
3: É só para vos dizer que vocês vieram na melhor quinzena para o Algarve, porque hoje vocês já estão a trabalhar e hoje está um tempo de não de praia, para não dizer outra coisa.
1: Ah.
3: É verdade, está fresquinho, está nublado, a malta a conduzir tem que ligar as luzes. E, epá, perdoem quem está cá de férias, mas para quem cá está a trabalhar, até sabe bem, um diazinho assim
1: trabalha.
3: Mais fresquinho,
0: claro,
3: né?
0: Claro,
3: pronto,
0: sim.
3: É isso. Beijinho a todos.
1: Beijinhos.
3: Boa semana.
0: Obrigado, obrigado.
1: Eu acho que há formas e formas de encarar as férias. Por exemplo, o meu filho disse-me, estes 15 dias no Algarve, mamã, vamos fazer só praia? E eu, sim, vamos, amanhã... E à tarde, e não sei o quê.
0: Uhum.
1: E ele disse, podíamos explorar o Algarve.
0: Por exemplo.
1: E eu pus-me a pensar, de facto, nós estamos com aquela sede da praia. Nas férias é tipo descanso, o descanso, que não é descanso nenhum, como vocês sabem, não é? Carregar tudo às costas e o stress, não é? Mas Castro Marim tem do sal, penso eu. Há tantas zonas, até uma vez...
0: Dar um pulinho à Espanha, por exemplo.
1: Dar um pulinho à Espanha. Já uma vez estava mau tempo no Algarve e passar o dia à Sevilha.
0: Lembro-me disso.
1: Uma horinha e meia de carro, da zona de onde nós estamos, entenda-se. Portanto, não é desanimar.
0: Não. E férias será sempre mais do que só praia, evidentemente.
1: Exatamente.
0: Portanto, a todos os nossos ouvintes que tiraram férias a começar hoje e o tempo não está de feição para aquilo que querem, calma. É deixá-los pousar.
4: Olá, bom dia, equipa da M80.
1: Olá.
4: Sejam bem-vindos de volta. Esperamos que estejam frescos e fofos. Daqui é a Lara e a... A tua filha... Diz o teu nome.
5: Alice.
1: Oh.
4: E mandamos muitos
5: beijinhos.
0: Alice estava a ver se nós merecíamos ouvir a voz da Alice. Percebemos.
1: É
0: um grande beijinho, querida Alice. Boas férias, se for o caso desta família tão bonita.
1: Oh, querido, obrigada. Um beijinho grande.
0: E não desanimar se o tempo não está de feição. Chutes e pontapés. Estes estão sempre de feição. O Homem do Leme, nas manhãs da M80. Bom dia.

0: para mim, das portuguesas, é uma das mais bonitas. Fácil, fácil no top 5. Chutes e pontapés, o homem do Leme, nas manhãs de M80. Olá, bom dia, grande salva de palmas aqui para esta gente que é incrível. Ora bem, portanto, é do domínio público, faço anos no próximo domingo.
1: É vero.
0: Faço 30 anos, não sabe o que me há de oferecer.
1: Eu estou tão de férias que não me apercebi que o Paulo tinha feito uma graçola. Ele disse 30 e por uns segundos o meu cérebro, rodei a cabeça para ele, tipo, 30?
0: Faz 30.
1: Como se fosse. Estou a ver a internet a ligar nos anos 90.
0: Mas foque-se no essencial. Não sabe o que me há de oferecer. Não, está tudo bem. Vamos por aí, vamos. Não sabe o que me há de oferecer. Não faz mal. 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
1: 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Desta vez não será a nossa Vera Fernandes, será a Catarina Silva, da nossa Rádio Mai Nova, é ela que fará a chamada. 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O telefone só vai tocar 5 vezes e a primeira coisa que tem que dizer, mal atende, é Show Me the Money. Não pode dizer tu, não pode dizer alô, não pode dizer quem fala, porque perde. Primeiro é Show Me the Money e depois o quem fala a seguir. Estamos conversados? Qualquer dúvida que tenha, já sabe, é m80.pt, o site oficial, tem lá tudo explicadinho.
0: Estava aqui numa folha a escrever.
1: Estou a ver.
0: Ana estava a olhar pelo canto do olho. Estou a escrever o quê? Por exemplo, 40 mil euros.
1: Sim.
0: A renovar a casa, fazer obras.
1: Ai, a minha casa de banho, vocês fazer, não estão a perceber. Está a pingar.
0: Olha-me só esta lista de coisas para se fazer com 40 mil euros. Diz lá o que está a pingar.
1: Não, a minha. Sério, meu chuveiro está a pingar.
0: Isso é da bicha, é tranquilo.
1: E eu, não é? Já pedi ajuda, é preciso uma peça não sei o quê, já foi descontinuado. Aquela conversa do descontinuado.
0: Sim.
1: Pronto, lá vou ter que comprar um chuveiro novo.
0: Muito bem.
1: Se eu precisava disto no meu orçamento, não.
0: 40 mil euros não, então, para, vou acrescentar isso. Um chuveiro para a namoreira, renovar a casa, resolver aquela situação do carro, que é apagar aquela luzinha.
1: Da forma como o meu carro está sujo,
0: exatamente.
1: Serve para pagar uma lavagem.
0: Os estudos da pequenada e depois o presente. Este é o mais importante. O presente. Sim. Para o Paulo Fernandes.
1: Presente.
0: Faz anos no domingo.
1: Presente.
0: Pronto, ainda por cima o show ainda bem é na sexta-feira.
1: Tá
0: ainda vai, ainda vai, ainda
1: tá
0: vai a tempo. Tá bem? Pronto, não, é que não mexe mais.
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0: Daqui a pouco os Talking Heads para ouvir o Psycho Killer.
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0: E agora são 9:01, avançamos para a edição das notícias, feita pela Mariana Serrano. Mariana, o destaque vai para o reforço ao combate aos incêndios.
1: Os primeiros meios aéreos já chegaram a Marco Canaveses, Lurico de Bastos e Vinhais. Por esta hora há mais de 750 operacionais no terreno. Entre as ocorrências que preocupam mais as autoridades, o calor, que também está a aumentar, leva as famílias a abrirem as janelas. Pode ser, nesta altura, um risco acrescido para as quedas de crianças dos edifícios. Na última semana foram notícia 2 casos, mas a Associação para a Promoção da Segurança Infantil dá conta de que isto é uma situação frequente, é um problema que não é novidade e está identificado. Sandra Nascimento, diretora técnica da APSI, defende a importância de ser garantida a segurança nos prédios.
2: Poderá haver mais exposição agora pelas temperaturas e pelo facto dos pais estarem a trabalhar e as crianças de férias, mas esses não são casos novos. O problema está identificado, é importante criar aqui, em primeiro lugar, uma regulamentação e requisitos para que os novos edifícios e os edifícios reabilitados não tenham guardas e janelas que não sejam seguras, e criar um sistema de adaptação daqueles que já existem, até talvez com incentivos, não é, para que nenhuma família tenha dificuldade em proteger a sua casa devidamente.
1: Na última semana houve 2 casos de crianças com cerca de 3 anos que caíram de janelas. A semana começa com o calor e trovoada por Portugal continental, com avisos laranjas e amarelos do Instituto Português do Mar e da Atmosfera. A M80, a meteorologista Ângela Lourenço, diz que as trovoadas só ficam até quarta.
3: Espera-se que gradualmente haja uma melhoria destas condições, portanto o ambiente já não seja tão propício para que haja o desenvolvimento de nuvens de trovoada, mas vamos continuar a ter alguma precipitação, pelo menos aí até o dia 21, mais para o norte.
1: Quanto ao calor, esta semana também tem temperaturas a descer.
3: Vamos ter aqui agora 2 dias quentes, sem dúvida, bastante quentes, mas espera-se que haja uma descida. Já pode ser ligeira amanhã, dia 18, na região mais a sul, generalizada no dia 19, podendo ser inclusivamente acentuada a descida da temperatura máxima nas regiões norte e centro no dia 19. A partir dos dias seguintes, quinta e sexta-feira, espera-se que as temperaturas, em alguns locais, baixar ligeiramente, mas manter-se para nos dias seguintes sem variações significativas.
1: Dia de hoje com avisos para todo o país.
0: Mariana, meia hora e voltamos a falar. Até já. Agora são 9:04, tempo e trânsito para conferir daqui a nada.
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11: É um espetáculo!
12: Um espetáculo é também o nosso Arsénio Coelho. Ô, Arsénio, temos aqui uma mensagem para ti da nossa ouvinte, Denise. Estás aí, Arsénio?
13: Estou aqui, estou aqui. Bom dia.
14: Bom dia, M80. Bom dia, Ana. Bom dia, Paulo. Bem-vindos de volta. Queria só agradecer ao Arsénio Coelho pelo aviso do acidente com o pesado de matérias perigosas aqui em Alverca. O trânsito está caótico. Sem até dúvida. Mesmo antes das portagens, consegui escapar-me pela CREL.
13: Ainda bem.
14: Por isso, muito obrigada a todos que dão o trânsito, as notícias de trânsito, porque ajudam-me a escapar todas as manhãs ao trânsito caótico. Era só o que me faltava. Não bastava estar a trabalhar o agosto todo e ainda começar a semana ali presa no trânsito, por amor de Deus.
12: Então vá, Denise, calma, devagar.
9: Respirar.
12: Que o Arsénio agora vai continuar a ajudar. Arsénio, vamos a isto.
13: Bom dia, continua o acidente em resolução. Um acidente com um caminhão de matérias perigosas em Via Longa na A1, km 11, Alverca, Lisboa. As filas antecedem, de facto, já as portagens, as melhores alternativas, a CREL ou mesmo a Nacional 10. Na segunda circular, há 3 acidentes nesta altura em resolução. Benfica Aeroporto, no Campo Grande, o trânsito ou mesmo a Nacional 10. Na segunda circular, há 3 acidentes nesta altura em resolução. Benfica Aeroporto, no Campo Grande, o trânsito

0: 20 20 10. É nacional e é grátis.
1: E em meia hora voltamos a falar contigo. Até já. Ora bem, Ana Moreira, primeiro dia de férias para muitos dos nossos ouvintes.
2: É
1: vão
2: verdade.
1: Encontrar o quê?
2: Tempo quente, porque a temperatura, isso está garantido. O tempo vai estar quente, com céu em geral pouco nublado, mas estas nuvens vão aumentando de nebulosidade, sobretudo no interior, com a possibilidade de aguaceiros e trovoada. Vamos agora às temperaturas e aviso já que terminamos em muito quente em Santarém. Vamos começar pelas temperaturas mais amenas. Aveiro, Ponta Delgada e Funchal, 27. Sines, Sagres e Faro, 28. Viana do Castelo e Porto, 32. Guarda e Setúbal, 34. Bragança e Leiria, 35. Beja, 36. Viseu e Lisboa, 37. Vila Real, 38. Braga, Castelo Branco e Porto Alegre, também Évora, 39. Coimbra, 40. Santarém, a 42 graus. Eu tenho a sensação que passei a manhã inteira a dizer duas vezes Viseu.
1: Fizeste asneira.
2: Ok. Vila Real, peço desculpa, Vila Real.
1: É tão linda.
2: Mas eu assumo o meu erro.
1: Muito bem.
2: Eu dou o peito às balas, eu sou guerreira. Eu sou mulher.
1: Vai.
2: Eu sou.
1: Vai, tartaruguinha, vai que é teu. Agora são 9 horas 10 minutos. Já estávamos com algumas saudades suas. Claro, férias fazem bem, sim, mas também é bom ter saudades e é bom regressar a uma casa que adoramos, que é às manhãs da manhã. Então, Paulo Fernandes, uma Ana Moreira, e também já cá está Paulo Rico. Alô, Paulo, bom dia.
2: Ele está a fazer má cara, ele está zangadão.
1: Também estávamos com saudades tuas. E sabes o que rima com zangadão?
2: Sei.
3: Cansadão.
1: Gostosão. Gostosão.

0: isto pega. Pega porque às vezes sou abordado na rua, as pessoas vêm a correr ter comigo. Gostosão, gostosão.
1: Não. Está.
2: E vai,
1: mas
2: claro,
1: alguma vez, mas alguma vez te foi dito, ah, aquela música, ai que giro.
0: Às vezes sim, já não lembro quem.
1: Não interessa.
2: E é para criar a tradição de perceber quem é o gostosão.
0: De enganar pessoas, mas vamos a isso, vamos a isso.
2: Mas é só neste momento que enganamos. Paulo Rico, tinha saudades tuas também, colega. Muita coisa a acontecer.
0: Sim, estive cá este tempo todo com a Sandra Ferreira, e muito bem, porque Sandra Ferreira também.
1: É um amor.
0: Sim, sim, sim. E falámos muito sobre coisas que realmente interessam. E vamos falar.
2: Portanto, connosco é para encher
1: isto.
0: Não, não, e vamos continuar, era isso que eu ia dizer. Vamos continuar a dar destaque a essas notícias, começando naturalmente pelo casamento de Ronaldo, porque há as primeiras imagens e nada me tira da cabeça que vocês dois não estiveram envolvidos nestas.
2: Nós não queríamos.
0: Ter sido com aquela roupa, certeza que vocês.
1: Nós não estarmos cá, não.
0: Não estarem cá, não terem colocado nada na internet nesses dois dias.
1: Muito discretos.
2: Mas olha, temos uma imagem nossa, lindíssima, do nosso estado mental esta manhã. Está numa Paulo Andrescore Fernandes, que deu uma vista de olhos. Lindo. É a fotografia que melhor espelha o nosso estado mental.
1: Completamente.
2: Não é? Espantel.
0: Vou já ver.
2: Vai lá, Paulo Andrescore Fernandes. E também Ana Mai Moreira.
1: Ele a dar-lhe.
2: No Instagram.
1: É Ana M.
2: Ana M.
1: Ana M. Moreira.
2: Pronto, está bem. Daqui a pouco, maneira. Linha de base com o Paulo Rico. Agora, Sweet Dreams, Sour Made of This, os Eurythmics nas manhãs da M80. Sweet

0: Eurythmic Streams of Made of This. Adoro isto. A tocar nas manhãs da M80. Bom dia, são 9 horas 15 minutos. 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
0: Bom que é voltar a estar contigo, Paulo Rico.
2: Olha, bom, digo mesmo, e vocês estão com muito bom ar, sinceramente.
3: Ai.
2: Melhor ar do que eu.
0: Falamos daqui uma semana, depois de acordar às 5h.
2: Não, nós somos dois bronzeados, sim,
3: não,
2: senhor. Muito
3: o
2: bem.
3: Truque é nunca deixar de pôr um after sun depois de uma banhoca.
0: Óbvio, okay. Óbvio. Okay.
3: Para manter e hidratar, para não ficar aquela. Claro. O escamar, não
0: fazer
3: é?
0: Fazer o tratamento facial também.
2: Serviço público aqui, obviamente. Logo às
3: sempre,
2: 9h16 da manhã.
3: Sim.
2: Mas eu acho que vocês não podem ir de férias, porque nada me tira da cabeça, já o disse há pouco, que vocês foram de férias e estiveram por detrás da organização do casamento de Cristiano Ronaldo e Jorge Lima.
0: Aquela,
2: não sei se vão assumir ou não, mas.
0: Aquela fotografia da Vogue.
2: Sim.
0: Foi a Ana que tirou.
2: Ah.
3: Rapaz, eu tenho, segredos,
2: tenho quase a certeza que Paulo Fernandes foi o DJ de serviço na altura.
0: Óbvio. Aliás, o AGA School Jazz foi apenas o tubo de ensaio para isto.
3: Uhum.
0: Obviamente.
2: E Ana Moreira, a recepcionista, a host, a organizadora
3: stylist,
2: do evento.
3: Meu caro.
2: Stylist. E também a speaker, se foi necessário. Agora pode entrar o padre. O padre musical. Agora pode. Entra o filho.
0: Queres
2: número
0: que eu te dê
2: 5.
0: O nome técnico que a Ana fez?
2: Sim.
0: Wedding Planner.
2: A Wedding Planner.
3: Como a outra fez no filme. A Jennifer Lopez.
2: Ok.
3: Há um filme dela com Matthew McConaughey.
0: Nada é por acaso.
3: Que chama-se Wedding Planner.
2: Bom, agora foram divulgadas as primeiras imagens.
0: Alguns
2: vídeos. Confirma-se, foi mesmo uma cerimónia privada. Vocês sabem, mas os ouvintes não sabem, portanto eu vou ter de te explicar outra vez. Foi íntima na sala de estar da casa em Cascais. É um evento privado com as testemunhas, 4 no total, ninguém da família dele, com os filhos.
3: Era a irmã da Georgina,
2: sim,
3: o melhor amigo do Cristiano.
2: Sim,
3: e depois era o desenhador de joias, não é?
2: Sim,
3: e
2: os dois espanhóis, que onde, acho que era onde ela trabalhava antes de o conhecer. Presumo eu que seja.
0: Há uma fotografia que se vê lá atrás uns morais, umas coisas quaisquer.
2: É de Santos ou de.
0: Pois,
2: eu assim.
0: Uma capela pequenina.
3: Sim,
0: que
3: depois,
0: talvez
3: eles foram a Fátima,
0: assim.
3: Não foram?
2: Foram a Fátima no final para receber a bênção. Já tinham recebido a bênção de vocês dois e, portanto, foram a Fátima a seguir.
0: Olha, fora de brincadeiras, que sejam muito felizes. Com muita saúde, fora de brincadeiras.
2: Foi casar e viajar para a Arábia Saudita. Não sei se foi por causa do casamento ou não, se foi a crise de casar, mas ele mudou logo de visual 2 dias depois.
3: Está ruivo, não está?
0: Mas olha que eu gosto de ver. Gosto.
3: Eu gosto destas mudanças. Eu sou Ronaldo, toda a gente sabe.
0: Claro,
3: disso.
0: E bem.
3: E eu acho que é fresco
2: é
3: mudar.
2: Fresco.
3: Tem as outras pessoas coragem que eu não tenho.
2: Ah,
0: claro, é verdade.
2: Ronaldo ainda não jogou, mas estava já, portanto, em Riad para ver o primeiro jogo da sua equipa, do Al Nassr. O Al Nassr ganhou com 2 portugueses a marcar e o Samu, que é reforço. E o João Félix, que golo! João Félix,
3: é um
2: inacreditável.
3: Jogador.
0: Sim,
2: é para não, estar, não, não,
3: isso,
2: não ser
3: é
2: sempre
3: isso,
2: assim,
3: é
2: ser
3: isso,
2: mais
3: é
2: consistente.
3: Isso.
2: Mas agora, mais a sério, Ronaldo assumiu à revista Vogue que esta é provavelmente a última temporada, portanto vai ser o finish, como
0: ele diz
2: Jorge Jesus. Faltam 24 golos para chegar aos 1000, se os marcar, creio que sim.
3: Eu acho que ele não se vai embora sem os marcar.
2: Pois, também acho que sim. Diz-se que no futuro vai divertir-se mais, viajar mais. Quem pode
3: comprar
2: censurar?
3: Um clube?
2: Comprar um clube, não sei, jogar pádel.
3: Não.
2: Que é a coisa que ele gosta, ele diz. Gostou muito de jogar pádel.
0: Okay, okay.
3: Amigos, escrevam o que eu estou a dizer.
2: Eu já tenho o Almeria, em parte. Mas,
3: vai ter uma posição mais expressiva, vá, num clube. Não sei qual, não
2: tenho
3: vos consigo dizer.
2: Sobre isso,
3: mas eu acho que vai ser por aí.
2: Por falar em divertir-se, onde é que anda a Susana Romana? É a minha questão.
0: A Escócia.
3: Ela esteve na Escócia, não sei se ainda lá está.
2: Okay,
0: paradeiro de Susana, Escócia.
2: Okay, porque eu
3: por
2: tenho,
3: favor,
2: eu
3: quem,
2: tenho,
3: quem a vir, tire fotos e mãos.
2: Sou eu que sei, porque há aqui uma tradição, Ana Moreira, não está
3: então
2: a par dessa tradição, mas se no final do verão Susana batiza sempre os meus mamilos, durante as férias dela eu faço sempre o diário de romance.
3: Ai,
2: de Susana
3: repente,
2: Romana.
3: O que é com medo que
0: pois era.
2: Não,
0: pois
2: o ano
0: era.
2: Passado, lembramos bem, quando ela chegou, eu contei aqui a história, que ela foi sequestrada.
0: Exatamente.
2: Foi raptada, tornou-se refém na Coreia do Sul, foi mandada para a Coreia do Norte, perdeu o filho que estava do outro lado do país, o marido, depois para a parte certa.
0: Lembro-me bem disso. E
2: eu amanhã vou começar esse filme.
0: Também lembro de alguém que levou isto a sério, o que ainda é mais grave e melhor também.
2: Sim, portanto, amanhã começa o filme sobre Susana Romana. Terminou ontem a volta a Portugal em bicicleta, uma prova que fica marcada por um acidente trágico.
3: Que tragédia!
2: Incrível.
0: Tem que se apurar responsabilidades, ponto.
2: Sim,
0: isto não pode
3: ficar. Sim, ninguém pode ficar sem culpa mesmo.
2: Morreu um ciclista, Finlay Turling. Que o pai reagiu ontem. O pai,
3: meu Deus, eu não consigo imaginar os pais desse.
2: Ele diz que está despedaçado, fala do filho, que teve uma vida curta, mas ele diz: foi cheia de experiências e conquistas, é isso que eu vou recordar, e pede a todos os que andaram de bicicleta todos os dias para se lembrarem do filho quando encaixarem os pés nos pedais. A prova foi ganha pelo francês, Alexis Garin, mas não sei se viram ontem a chegada à meta nos Aliados, a alegria do Rui Oliveira, o ciclista português que ganhou a etapa. Ele é de Gaia, portanto estava a jogar em casa. Ele estava com amigos, com família, as imagens da festa são completamente eufóricas. Ele abraçou-se, agarrou-se, quase que chorou com a mãe, com o pai, com os irmãos, com toda a gente. Foi espetacular. Ele que esteve nos Jogos Olímpicos, fez parte da equipa de Yuri Leitão, campeão olímpico. Para fechar, deixa-me só dizer que Nuno Borges já me faria isto na terceira ronda de Cincinnati. Incrível. Pela primeira vez ambos na carreira. E ontem aconteceu um jogo de Real Madrid, jogo particular, com José Mourinho, Schalke 04. O Real ainda não fez o primeiro jogo oficial, só vai fazer no próximo fim de semana, mas o que fica na retina, literalmente na retina, foi o olho direito de José Mourinho.
1: Que aconteceu?
2: Não se sabe ao certo, mas apareceu. Estão a ver quando, enfim, levamos um selo no olho e apareceu um inchaço.
1: Pode
2: enorme.
1: Um mosquito a dar uma
2: pica. Pode ter sido. A versão oficiosa é que levou uma bolada no treino e ficou com um inchaço no olho. Agora pergunta-se: bolada de quem? Quem foi o jogador que mandou uma bolada no treinador?
1: Em breve.
3: Olha,
1: vamos escolher.
3: Satisfaz-me uma curiosidade. O que é que se diz por Espanha do Mourinho no Real Madrid nesta fase já?
2: Opa, eu fiz um jogo do Real Madrid a semana passada, um jogo particular, zero.
3: Ui, então mantemos a mesma linha.
2: A mesma bitola. Mas ontem acho que já jogou melhor. A primeira conclusão que eu tiro é Bernardo Silva 6, joga ali a médio centro, não passei dali do meio campo. Anda ali muito, recebe, bola para trás, para o lado. Mas
1: portanto é a seleção a jogar a bola.
2: Calma que ainda é cedo, eu acho que ele vai pôr aquilo a jogar. Mas o Barcelona, na minha opinião, é favorito a ganhar o campeonato. Claro.
1: Olha, colega Riqueza, amanhã de volta.
2: Amanhã
1: às manhãs, já tínhamos saudades tuas.
2: Amanhã
1: muito,
2: eu trago
1: muito
2: então
1: obrigado.
2: O filme da Susana Romana. Ora. E vou explicar.
1: Ótimo. 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Agora são 9 horas 22 minutos. Seguimos em frente com as músicas da sua vida, também em português. Claro, nunca nos esquecemos. Este é um clássico, Paixão dos Heróis do Mar.

0: 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Agora são 9:30, já a seguir o tempo e o trânsito. Para já avançamos para a edição das notícias, feita pela Mariana Serrano. Mariana, o crescimento dos salários está a diminuir.
1: É o ritmo mais baixo em 3 anos. Os salários reais cresceram 1,8% no segundo trimestre do ano, uma aceleração dos preços que ajuda a explicar o abrandamento para o ritmo mais baixo desde meados de 2023. No Estado, a subida real foi menor. O calor leva as famílias a abrirem mais as janelas e isto pode ser, nesta altura, um risco acrescido para as quedas de crianças dos edifícios. Na última semana foram notícia 2 casos, mas a Associação para a Promoção da Segurança Infantil diz que o problema não é novidade e está identificado. Sandra Nascimento, diretora técnica da Associação, deixa algumas recomendações.
2: Podem proteger as varandas, tapando, não é, com uma estrutura que pode ser de acrílico, pode ser de vidro, há outras soluções, mas que seja lisa, no fundo que não tenha aberturas que permitam a criança pôr os pezinhos e não tenha aberturas que permita que ela consiga pôr o seu corpo. Não deixar móveis nem sofás debaixo de janelas, se tiverem varandas, não deixarem brinquedos ou até mesmo cadeiras ou mesas que possam ser usadas para trepar. Não deixar a criança sozinha, mesmo por pouco tempo, mesmo que ela esteja a dormir, mesmo que seja só para atravessar a rua e comprar o jornal ou o pão.
1: Na última semana, houve 2 casos de crianças com cerca de 3 anos que caíram de janelas. O Norte está sob aviso laranja esta segunda-feira para o tempo quente. É o segundo mais grave na escala do Instituto Português do Mar e da Atmosfera. Afeta os distritos de Viana do Castelo, Braga, Porto, Vila Real, Bragança, Viseu, Aveiro, Guarda e Coimbra. Já na outra metade dos distritos há aviso amarelo para o tempo quente, acompanhado por chuva e trovoada, o terceiro mais grave.
0: À hora certa, voltamos a falar. Até já, Mariana. Recebemos de novo o Arsénio Coelho para nos dizer como é que estamos de trânsito às 9:30 da manhã. Arsénio, vamos a isto.
3: Bom dia, boas notícias para quem está em Alverca. Acidente resolvido em Via Longa, quilómetro 11, com um caminhão, Alverca Lisboa, reabertas as 3 vias, trânsito ainda acumulado nas portagens, mas já normalizar. Segunda circular com 2 acidentes, um em cada sentido, aeroporto Benfica na saída para o Eixo, o trânsito parado nas Calvanas, Alta de Lisboa, sentido inverso, também do Eixo até ao Campo Grande. No IC19 há 1 acidente em Pinamanique, Lisboa-Sintra, a condicionar o trânsito apenas em Pinamanique. Há 5 e ponto 25 de Abril sem problemas em ambos os sentidos. Há 1 acidente no túnel do Grilo, Odivelas-Sacavém, afeta a 8 de Frielas para o túnel do Grilo. No Porto há sinais amarelos, há 28 de Sindim para a VCI, há 3 da A4 também para a VCI, com alguma intensidade, mas sem demora. E no Algarve, há 1 acidente no Patacão, a condicionar o IC4 no sentido Faro-Loulé. Para troca de informações, 800-2020-10.
0: Até já, Arsénio. Ora bem, já. Ana Moreira, e em relação a São Pedro, o que mandas vir? Chuva ou bom tempo?
4: É assim, há possibilidade de aguaceiros no interior, sobretudo durante a tarde, pelo menos é essa a previsão, aguaceiros e trovoada, mas não tenho esse poder todo, não é, Paulo Fernandes, dizer sim, senhor, vai acontecer. Não sei. É uma previsão. O que eu posso dizer é que o tempo quente vai se manter, principalmente em todo o país, com céu pouco nublado ou até limpo, mas as temperaturas sim é que é ter algum cuidado. Há aqui regiões com temperaturas muito, mas muito altas. Se não houver vento, então é insuportável estar debaixo do sol. Vamos começar justamente por aí. Santarém é um dos exemplos, 42 graus de máxima, é muito alto. Coimbra, 40, Braga, Castelo Branco, Porto Alegre e Évora, 39, Vila Real vai chegar aos 38, Viseu e Lisboa aos 37, Beja 36, Bragança e Leiria 35 graus, Guarda e Setúbal 34, Viana do Castelo e Porto 32, Sines, Sagres e Faro vão chegar aos 28, Aveiro, Ponta Delgada e Funchal 27 de máxima.
0: M80.pt. É no site que se está a passar tudo. Sim, sim, entre as 10 e as 11 da manhã, o que é que sucede? Uma fantástica viagem pela melhor música dos anos 90, aqui nas manhãs da M80, e todos os dias, no nosso site, então, duas músicas em duelo pelo arranque desta nossa viagem pelos anos 90. Uma destas duas vai ser a primeira música da hora a tocar. E o mais giro disto tudo é que não somos nós a decidir.
4: É isso mesmo. É quem está aí desse lado. Ainda por cima, temos um duelo de mulheres, de girls band. De um lado temos Say You'll Be There, das Spice Girls.

0: Um tiro.
1: Zero, lembro-me zero disto. Está tudo bem.
0: Neste momento vão à frente com 86% dos votos.
1: Ok.
0: Do outro lado, mantemos-nos, portanto, no mesmo meridiano, no mesmo país também. All Saints com Never Ever. 14% dos votos.
1: Está renhido, pá. Não, olha lá, está rasgadinho hoje, já viste? Está assim rasgadinho.
0: Agora, será que há fãs de All Saints capazes de dar coça às Spice Girls?
1: Que usa.
0: É votar. M80.pt. Pode votar mais que uma vez. Portanto, está a beber café e está ali. Clique, clique, clique.
1: O clique está de volta. Está de volta à rádio, clique.
0: Olha o rato.
1: Portanto, M80.pt é votar e passar pelo nosso site. E a que tiver mais porcentagem de votos, já sabe, é que arranca a nossa viagem pelos anos 90. Todos os dias, entre as 10 e as 11, nas manhãs da M80. Agora, Philip Bailey e Phil Collins com Easy Lover. Bom dia, umas boas férias, se for o seu caso. Então, um bom regresso ao trabalho nesta manhã de segunda-feira.

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1: Ai, que lega! Eu e o Paulo e uma grande franja da população portuguesa que tirou férias na primeira quinzena de agosto está a regressar hoje, devagar, devagarinho, mas com a alma receptiva, não é?
0: Super, nós viemos baterias recarregadas.
1: Tenho já ouviu? Um cesto de roupa para lavar, vai ser uma tarde animada.
0: Isso eu já despachei tudo, mas já ouviu falar naquele conceito vencedor que é férias das férias? Somos nós. Bom, daqui a pouco, também de férias, vem aí a Wanda Miranda com o seu Best Of em A Playlist da Wanda.
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11: E hoje trago os ZZ Top com La Grange, de 1973, uma canção deste grupo de rock americano, do seu álbum chamado Três Hombres. É esta mistura de rock e blues que eu sempre gostei muito nos ZZ Top. Em março de 2005, a revista Q colocou esta música entre as 100 maiores faixas de guitarra de todos os tempos. A canção também está classificada na revista Rolling Stone como uma das 100 maiores canções de guitarra de sempre. E a Rolling Stone chamou-lhe uma boa música para os guitarristas mostrarem as suas habilidades. Os ZZ Top são conhecidos pelas suas performances ao vivo, infelizmente nunca os vi, tenho muita pena, e as figuras de Gibbons e ele, que usavam óculos escuros, chapéus e aquelas longas barbas. Gosto muito da música dos ZZ Top e, olha, é uma boa música para pôr a tocar, dançar um bocadinho, sim, porque o rock também se dança, e eu costumo dizer que, no meu caso, é ótima quando tenho assim coisas para arrumar em casa e preciso de alguma energia. ZZ Top não falha.
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Foi baterista numa banda de punk rock, mas só ficou conhecida depois de ter sido vocalista das The Go-Go's, uma das bandas de rock femininas mais bem-sucedidas de todos os tempos. Com o fim das Go-Go's no final dos anos 80, lançou-se numa carreira a solo, com vários sucessos a chegar aos tops de músicas. Há mais música na M80 com Belinda Carlisle.

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3: Somos nós e também gostamos muito de si. Agora são 10 horas 3 minutos, é a altura de fazer ponto de situação nas notícias. Mariana Serrano, fazemos precisamente o ponto de situação dos incêndios.
4: O incêndio que começou no sábado na localidade de Cabeça Boa, em Torre de Moncorvo, está com duas frentes ativas. Os bombeiros esperam dominar as chamas com a ajuda dos meios aéreos que entram em ação esta manhã. O comandante Miguel Fonseca, do Comando Subregional do Douro, faz o ponto de situação.
5: Fruto também de todo o trabalho que se desenvolveram durante a noite, temos com duas frentes ativas a arder com média intensidade. Efetivamente, os trabalhos correram favoravelmente. Neste momento estamos já a empenhar, começaram a entrar no teatro de operações meios aéreos para dar o apoio à consolidação das zonas onde fruto dos difíceis acessos não se conseguiu levar ao incêndio durante a noite. As condições meteorológicas neste momento também estão a começar a favorecer a progressão do incêndio, mas queremos acreditar com os meios que estão distribuídos, com o reforço de meios terrestres também estão a chegar ao teatro de operações e com o apoio dos meios aéreos que durante a manhã tudo faremos para conseguir dominar estas duas frentes ainda que se encontram ativas.
4: Neste momento não há casas ou pessoas em perigo, mas durante a noite houve situações mais complicadas em Carrazede de Anciães. Por esta hora, no terreno, em Torre de Moncorvo, Boticas e Ponte de Lima, há quase 1000 operacionais a combater as chamas. E o resto da Europa continua a ser devastada por vários incêndios, depois das sucessivas ondas de calor. Na Grécia, um casal de idosos morreu, enquanto a Bélgica respira de alívio com a chegada da chuva. Por cá, a semana começa com calor e trovoada. Portugal Continental tem avisos laranja e amarelos do Instituto Português do Mar e da Atmosfera. A M80, a meteorologista Ângela Lourenço, diz que esta semana as temperaturas também descem.
6: Vamos ter aqui agora dois dias quentes, sem dúvida, bastante quentes, mas espera-se que haja uma descida. Já pode ser ligeira amanhã, dia 18, na região mais a sul, generalizada no dia 19, podendo ser inclusivamente acentuada a descida da temperatura máxima nas regiões norte e centro no dia 19. A partir dos dias seguintes, quinta e sexta-feira, espera-se que as temperaturas, em alguns locais, baixar ligeiramente.
4: A chuva e trovoada ficam até quarta. Os salários reais crescem ao ritmo mais baixo em 3 anos. O aumento foi de 1,8% no segundo trimestre do ano. A aceleração dos preços ajuda a explicar o abrandamento para o ritmo mais baixo desde meados de 2023. No Estado é onde se registra a menor subida real.
3: Mariana, contamos contigo amanhã a partir das 7. Espetáculo, então até amanhã. Agora são 10 horas 5 minutos, tempo e trânsito para conferir daqui a nada e logo depois arrancamos com a nossa viagem pelos anos 90.
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3: Agora são 10 horas 8 minutos e vamos ficar a saber tudo sobre o trânsito a esta hora. Como é que estamos, Arsénio Coelho?
16: Bom dia, com um acidente na A6, antes da saída para Évora Nascente. A causar abrandamentos ao que...

0: Beiras, a ponte 25 de Abril já sem problemas, no Porto há 28 de Sendim para a VCI, há 3 da A4 também para a VCI, a VCI de Bessa Leite para Francos, das Antas para a A3 e no Algarve, Nacional 125, com paragens em Lagoa, Guia, Albufeira e também na zona do Patacão. Para troca de informações, 820-2010.
1: Bom, meia hora voltamos a falar, até já, Arsénio. Ora bem, Ana Moreira, primeiro dia de férias para muitos dos nossos ouvintes, claro, também, o primeiro dia de regresso ao trabalho, e hoje contamos com o quê?
2: Nós até já tivemos uma ouvinte que vive e trabalha no Algarve e já fez saber, tipo, para quem trabalha no Algarve, de facto, até é um certo descanso haver uma pausa do sol abrasador, mas é essa mais ou menos a previsão para amanhã, porque em princípio o que eu tenho aqui à minha frente é que o céu vai limpar. Vamos ver se tal se confirma. A verdade é que sim, tempo quente, com céu em geral pouco nublado, aumenta temporariamente de nebulosidade onde no interior, com a possibilidade também de ocorrência de aguaceiros e trovoada. Vamos então às temperaturas, começamos pelas mais fresquinhas. Aveiro, Ponta Delgada e Funchal, 27 graus de máxima, Sines, Sagres e Faro, 28, Viana do Castelo e Porto, 32, Guarda e Setúbal, 34, Bragança e Leiria, 35, Beja, 36, Viseu e Lisboa, 37 de máxima. Atenção, malta, isto é muito quente. É mesmo, debaixo do sol, ainda fica pior o real feel, como se costuma dizer. Portanto, muito cuidado, beber muita água também. Vila Real, 38, Braga, Castelo Branco, Porto Alegre e Évora, 39, e continua a subir. Coimbra, 40 graus. Santarém já é uma cidade que, regra geral, é bastante quente, mas 42 graus, não há uma esplanada, não há uma sombra que dê conta disto. Muita atenção, se estiver a seu cargo pessoas mais velhas, a criançada também, chapéu de sol, o protetor solar, esses cuidados todos. Eu estou de volta e continuo chata com este assunto.
1: Não, isso não é ser chato,
2: as férias
1: é ter
2: não
1: bom senso.
2: Tiraram. É preciso ter muito cuidado, é muito alto. No ar,
1: são 10 horas 11 minutos, bom dia, umas boas férias para o seu caso. Então vá, está como nós, a regressar ao trabalho, estamos consigo com Paulo Fernandes.
2: A ligar a máquina, não é?
1: Sim. E para primeiro dia, nada mal, não envergonha nada. Daqui a pouco temos que falar sobre o próximo domingo que aí vem, mas já lá vamos, para já, Ana Moreira, já tem
2: teu
1: ali...
2: Teu aniversário?
1: Óbvio.
2: É sobre isso que nós vamos falar?
1: Vamos pôr um país a falar sobre isso, obviamente, sabes que o meu ego é muito grande, pá. Ora bem, que vergonha. Ora bem, mas a Ana Moreira já tem ali em posse o envelope lacrado.
2: É verdade.
1: E, portanto, estamos em condições de avançar.
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2: Nós, quando falamos aqui da votação entre Spice Girls, Say You'll Be There e All Saints, Never Ever, de facto, os Spice Girls levavam uma vantagem na roda dos 85%. E eu depois desafiei os fãs de All Saints se eram capazes de dar coça às Spice Girls.
1: E os fãs manifestaram-se?
2: Teve 50-50 a dada altura, mas eu acho que os fãs das Spice Girls estavam atentos à movimentação e foram votos andando de um lado para o outro.
1: Okay.
2: Fechamos com Spice Girls na frente, com 60%. Say You'll Be There. Vamos para o deserto. Se bem se lembram do vídeo, envolvia carros ou envolvia deserto?
1: Não me lembro, mas cenas. Acredito em ti, Ana Moreira. E acredito que agora vai gostar também deste nosso arranque dos anos 90.

0: 10:20, manhãs, 10:80, bom dia. Pois há pouco dissemos-lhe que tínhamos que falar sobre este domingo que vem, um dia importantíssimo, obviamente, que fica nos anais da história como sendo o aniversário de Paulo Fernandes, dos meus 30 anos, faço anos no próximo domingo. E portanto, ai, não sei o que é de dar ao Paulo, não sei o que é de fazer com a minha vidinha com o presente aniversário do Paulo. Não, não faz mal. Para já, o orçamento, nós tratamos disso.
1: Exatamente.
0: Damos-lhe 40 mil euros para me comprar de presente de aniversário.
1: Vamos okay? dar-lhe dinheiro que não é nosso. É lá a coisa mais incrível. Eu adoro dar dinheiro que na verdade não é meu. Exato. 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Estudos resolvidos, obras em casa, situações complicadas que ficaram resolvidas, é mesmo muito bom. 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Não pode dizer tô nem alô, não, nada não, disso.
0: Senão depois eu fico sem presente.
1: Vá treinando, de hoje até sexta-feira atende todos os telefones a dizer Show Me the Money, porque assim não se distrai e na sexta, depois das duas, pumba!
0: Exatamente.
1: 40 mil euros são seus.
0: Quando ficar com o valor que está então em cartão, com esses 40 mil euros, o que é que faz? Liga para o manager dos Red Hot Chili Peppers e, portanto, marca com eles para eles virem tocar no meu aniversário, que fica bem emprego também.
1: Pronto, é um pedido como outro qualquer e válido.
0: Como outro qualquer, exatamente.
1: Amigo, válido, válido.
0: Other Side, agora os Red Hot, nas manhãs da M80. Bom dia, boa semana.

0: pelo Algarve, menos de agora, pela parte da manhã, também aquela neblinazinha. Já quando eu saí de lá ontem, estava isso.
1: Ok, então já vamos aprofundar as tuas previsões do tempo para hoje. Já lá vamos, até porque primeiro vamos olhar para o trânsito às 10h30 da manhã. É já a seguir.
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0: Susana Romana.
1: Somos nós, sim senhor, e agora é a vez do Arsénio Coelho, porque queremos saber, Arsénio, de trânsito, como é que isto para? Conta-nos.
2: Bom dia, agora com um acidente na zona centro, na A1, quilómetro 161, após a área de serviço de Pombal, a causar trânsito lento no sentido Porto-Lisboa, desde praticamente o nó de Soura até o quilómetro 161, sentido Porto-Lisboa. Na A8, um caminhão rebentou um pneu após o nó da Nazaré, a causar abrandamentos ao quilómetro 102, no sentido Leiria-Lisboa, na A8. Em Lisboa, acidente na A1, na descida do Trancão, Alverca-Lisboa, o trânsito lento desde São João da Talha. A segunda circular, a Aeroporto Benfica, ainda com o acidente antes do eixo Norte-Sul, o trânsito parado no Campo Grande, também no sentido inverso, do eixo para o Campo Grande. O IC19, A5 e ponto 25 de Abril, já sem problemas. No Porto, A28 e A3, com as filas da A4 para a VCI, a VCI de Bessa Leite para Francos, sentido inverso do Dragão até a A3, A1 de Canidelo até à saída para a A44 em Coimbrões, e no Algarve o trânsito para na 125 entre Alcantarilha e Albufeira, em ambos os sentidos, mas também no Patacão. Para troca de informações, 800 20 20 10, é nacional e é grátis.
1: Marcelo, até amanhã.
3: Beijinho, até amanhã.
1: Ora bem, Ana Moreira então agora disserta sobre São Pedro.
3: Mas é mesmo isso que vamos fazer, uma espécie de dissertação, e vamos com calma de norte ao sul. Ouçam com atenção. Tempo quente em todo o país, ok? Calor, sim. Mas com céu nublado, possivelmente no norte e centro, durante a tarde, onde até poderão cair aguaceiros e trovoada. Pois diz assim, localmente acompanhados de granizo. Calma, que já é demais.
1: Sim, já, a vontade não é à vontadinha.
3: É verdade. Vamos agora a sul. No sul, o céu mais nublado, sobretudo no Algarve, durante a manhã. Já tivemos reportagem de pessoas do Algarve a dizer isso mesmo.
1: Podemos recuperar esse momento,
3: então,
1: Ana.
4: Bom dia, M80. Bom dia, Paulina. Não é só para vos dizer que vocês vieram na melhor quinzena, não, para o Algarve. Porque hoje vocês já estão a trabalhar e hoje está um tempo de... não de praia, para não dizer outra coisa. É verdade. Está fresquinho, está nublado. A malta a conduzir tem que ligar as luzes. E, epá, perdoem quem está cá de férias, mas para quem cá está a trabalhar, até sabe bem, um diazinho assim mais fresquinho, né? Pronto, é isso. Beijinho a todos. Boa semana.
1: Obrigado, Patrícia.
3: Mas é mesmo isso, Patrícia. O céu está nublado, mas sobretudo durante a manhã, pelo menos é essa a previsão. E também aqui, ou seja, a sul, há a possibilidade de aguaceiros e trovoadas, sobretudo nas zonas do interior durante a tarde. Mas eu espero que não venha acontecer, para bem de quem está de férias. A sério, não há nada pior.
1: Uma pessoa não merece isso.
3: Não merece, porque quer pôr o seu... usar o seu biquíni novo, o seu fato de banho jolly. Queremos e sabemos que, em princípio, será apenas esse céu nublado durante a manhã. Vamos esperar que à tarde as coisas melhorem.
1: Já destas máximas, não é?
3: Ah, pois não, não dei, não, não, não, deste, não, deste, não deste. Já estava dada como terminada, mas não, senhor. Vamos então às máximas, que são muito altas. Santarém, 42 graus. Coimbra, 40. Braga, Castelo Branco, Porto Alegre e Évora, 39. Vila Real, 38. Viseu e Lisboa, 37. Beja, 36. Bragança e Leiria, 35 graus. Guarda e Setúbal, 34. Viana do Castelo e Porto, 32 graus. A minha mãe vai hoje para Viana. Não sei se vou lidar, saber lidar. Oh, mamãe, já deve estar de viagem até. Beijinho. Sines, Sagres e Faro, 28. Aveiro, Ponta Delgada e Funchal, 27 graus.
1: Nosso primeiro dia de trabalho depois de umas merecidas férias também, obviamente. E estamos quase a chegar ao fim. 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Sá. Conseguimos fazer.
3: Amanhã estamos de volta.
1: Ora, aí está. E até amanhã temos aqui uma coisa para lhe dizer.
3: Sabes que...
1: não sei, mas...
3: vou contar.
1: Conta, Ana Moreira.
3: Todos os anos, nós temos então, além do jantar anual na casa de Paulo Fernandes, temos também a deslocação anual à Iamonte.
1: Portanto, juntamos as duas famílias e
3: vai
1: amigos.
3: Tudo.
1: Este ano éramos 20, mais coisa menos. Ok.
3: Um exagero. Okay. Então, a caminho de Iamonte, os miúdos foram no carro do Nuno, eu fui com a minha mãe sozinha no meu carro. Bem. Então o que é que nós fizemos? Eu passei em revista as músicas antigas que ela gostava de ouvir. Desde Adamo, Jacques Brel, Charles Arranges d'Avoir,
1: Está mesmo na hora de sair.
3: E a dada altura.
1: E a dada altura
3: lembrei-me: ai, calma! Para tudo. Falta aqui um Demis Russo. Entendo. E passei esta música, ela só me dizia: meu Deus, há quanto tempo
1: isto
3: não ouvi.
1: E passar também o Paloma. Nunca te esqueças.
3: Paloma. E eu até disse: não ouves M80 se não sabias perfeitamente que de vez em quando nós ouvimos Demis Russo.
1: Sempre este bocadinho. Portanto, amanhã, a partir das 7, cá estaremos à partida nas manhãs da M80. É uma pessoa que diz sempre à partida, não sabemos o dia da manhã. Bom, Janet Jackson, seguem os anos 90 nas manhãs da M80. Bom dia, um bom trabalho, bom regresso.
3: Bom dia.
1: Então vá, boas férias e se o tempo não estiver de feição, deixa lá, amanhã fica melhor.
3: Encontra o conforto connosco.
1: Ora, aí está.

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1: Vamos então a agosto de 1988. Tem pop? Tem. Tem rock? Tem. R&B? Também. Vamos ouvir.

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3: E são 11 da manhã, vamos às notícias. Ana Lucas, bom dia. Começamos com o ponto de situação dos incêndios.
4: Bom dia, já está em fase de resolução. O incêndio que começou ontem em Ardãos, no concelho de Boticas, distrito de Vila Real. As chamas chegaram a passar para o concelho de Montalegre e queimaram uma zona de mato e povoamento misto. O relevo acentuado foi a maior dificuldade. No local mantêm-se mais de 250 operacionais e 5 meios aéreos. Ainda por dominar está o incêndio que começou no sábado em Torre de Moncorvo. Está com duas frentes ativas. Houve esta manhã reforço de meios aéreos. Neste momento não há para já casas em risco nem feridos a registar. Avançou esta manhã à M80 o comandante Miguel Fonseca do Comando Subregional do Douro da Proteção Civil.
5: Durante a noite tivemos uma localidade do lado de Carradeira, do Conselho de Carradeira de Anciães, Pinhal do Douro, que nos obrigou, conjuntamente com o apoio da GNR, a proceder ao confinamento da população até para fazer a defesa perimétrica das habitações. Não houve efetivamente qualquer perda de habitações, nem danos materiais. E acima de tudo, que era o nosso principal objetivo, não houve qualquer ferimento ou vítima a registrar. Ultrapassado que estava este desafio, estamos neste momento com os meios operacionais a trabalhar no monte, diretamente nas linhas de incêndio, a ver se conseguimos debelar então com o apoio dos meios aéreos.
4: Estão mobilizados mais de 360 operacionais e 6 meios aéreos. Entretanto, quase todo o interior norte e centro do continente está hoje em perigo máximo de incêndio. O Instituto Português do Mar e da Atmosfera colocou os distritos de Viana do Castelo, Braga, Porto, Vila Real, Bragança, Aveiro, Viseu, Guarda e Coimbra sob aviso laranja de tempo quente até amanhã. As urgências hospitalares, sobretudo da Grande Lisboa, continuam a registar elevados tempos de espera. Por exemplo, no Hospital de São José, os utentes, já com triagem, esperam cerca de 19 horas até à consulta médica, uma situação que coincide com as férias dos profissionais de saúde e que se arrasta há vários anos no verão. Na República Democrática do Congo, o atual surto de ébola é já o segundo mais letal, com 2.325 mortes confirmadas, é o que indicam os últimos dados das autoridades congolesas. Há quase 5 mil casos confirmados. Até hoje, 6 das 26 províncias do Congo foram afetadas. De volta a Portugal, o preço dos combustíveis volta a aumentar esta semana. De acordo com o site Contas Poupança, o preço do gasóleo aumenta 8 cêntimos por litro e o da gasolina 7 cêntimos e meio, sendo que cada marca e posto de combustível é livre de praticar o preço que entender.
3: Daí as longas filas no fim de semana.
4: Exatamente.
3: Já percebi tudo. Pronto. Ana, voltas daqui a uma hora?
4: Volto sim.
3: Até já.
4: Até já.

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13: Então, bom dia, boa segunda-feira. Vamos lá, juntos até às 4 da tarde, com boa música, algumas histórias curiosas que tenho aí para partilhar consigo. Já a seguir espreitamos também o estado do tempo para hoje e celebramos um dia especial para os amantes dos felinos. Hoje é dia do gato preto, sabia? É verdade, fico por aí. Mas, para já, Bob Marley and the Wailers, No Woman, No Cry.

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Ora, previsão de chuva para hoje não temos, mas diz aqui que o céu vai ficar com algumas nuvens, em especial no interior, à espera com a ocorrência de aguaceiros e trovoada. Afinal, sim, sempre pode chuviscar. Então, para o interior. De resto, tempo quente em praticamente todo o país, com o céu em geral pouco nublado. Ora, temperaturas máximas para hoje, o que é que temos? 31 graus para Lisboa, isto hoje aquece um bocadinho, não é? 32 para o Porto, 25 para Faro, depois temos Bragança a chegar aos 34 graus e Vila Real e Viseu aos 36. Boa segunda-feira, boa semana, já a seguir Foreigner, I Want to Know What Love Is, Javan, Elton John com Kiki D e muito mais aqui na Rádio dos Clássicos.

0: Benfica com Relax, Take It Easy, que é assim um bom conselho para começar a semana e para quem acabou as férias e regressa hoje ao trabalho, não é? Bom regresso. Ora, hoje é dia 17 de agosto e celebramos o quê? Um dia de que eu gosto especialmente, o dia do gato preto, porque tem um gatão preto lindão. Ora, esta data nasceu nos Estados Unidos como Black Cat Appreciation Day, uma iniciativa para valorizar estes felinos e combater os preconceitos e superstições que infelizmente ainda os acompanham. Como é que é possível? Com o passar dos anos, a celebração espalhou-se por vários países, tornou-se um evento aberto a todos os amantes de gatos. Eu acho que é uma boa oportunidade para lembrar que os gatos pretos são tão especiais quanto quaisquer outros e merecem carinho, proteção, merecem ser adotados. Coitadinhos, são sempre os que ficam ali para a última, não é? Até serem adotados, nunca são uma primeira escolha. Olha, no caso da nossa família foi uma primeira escolha, aquele gatinho preto que é lindo. Então, feliz dia dos gatos pretos, também tenho um. A seguir, Katrina and the Waves, Walking on Sunshine.
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0: E agora vamos às notícias. Ana Lucas, o incêndio de Ponte de Lima agravou-se.
1: As chamas já passaram para o concelho de Viana do Castelo. Os bombeiros sapadores de Viana do Castelo indicam que há 3 frentes ativas. O comandante dos bombeiros, citado pela agência Lusa, fala em condições meteorológicas exigentes e de acessos limitados e com algum declive. Não há, no entanto, casas em perigo. O fogo que começou no sábado em Torre de Moncorvo é outro que preocupa as autoridades. O comandante José Miranda, da Proteção Civil, faz o ponto de situação destes incêndios.
2: Todos estes incêndios não há registro de feridos. Os meios, tanto os terrestres como os meios aéreos, estão a trabalhar em conformidade com o plano delineado pelo Comandante das Operações de Socorro. Não há povoações ameaçadas por enquanto. É normal que hajam algumas povoações que tenham meios perto, a previsão de alguma eventualidade para a defesa das mesmas, mas não há nenhuma povoação em perigo.
1: Entretanto, já está em fase de resolução o incêndio que começou ontem em Ardãos, no concelho de Boticas, distrito de Vila Real. A Ordem dos Médicos saúda o adiamento do novo Sistema Nacional de Acesso à Consulta e Cirurgia. Depois de ter apontado para erros e omissões, a Ordem alerta em comunicado que aquele sistema podia prejudicar o acesso e a prioridade clínica dos utentes. Os últimos dados provisórios do portal de transparência do SNS e citados pela Ordem dos Médicos indicam que em maio havia mais de 278 mil doentes na lista de inscritos para cirurgia e cerca de 87 mil deles aguardavam há mais de 180 dias. As urgências hospitalares, sobretudo da Grande Lisboa, continuam a registar elevados tempos de espera. Por exemplo, no Hospital de São José, os utentes já com triagem esperam cerca de 19 horas até à consulta médica, uma situação que coincide com as férias dos profissionais de saúde e que se arrasta há vários anos no verão. 2 pessoas morreram e 4 ficaram feridas, uma delas com gravidade, na sequência de um acidente entre 2 viaturas ligeiras no IC5 em Vila Flor, Bragança. A circulação foi interrompida no IC5 nos 2 sentidos, entre Vila Flor e Carraseta de Anciães. Combustíveis mais caros esta semana, de acordo com o site Contas Poupança, o preço do gasóleo aumenta 8 cêntimos por litro e o da gasolina 7,5 cêntimos. Cada marca e posto de combustível é livre de praticar o preço que entender.
3: Voltas daqui a uma hora, não é?
1: Volto.
3: És livre para voltar.
1: Sou.
3: Até já.
1: Até já.
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1: E já estamos aqui no meio-dia, a esta hora já se diz boa tarde, não é? Então, é uma boa hora para quem está de férias, para quem está a trabalhar e para quem ainda não está ou está a decidir o que fazer para o almoço. Daqui a pouco vamos falar de coisas que ninguém nos ensinou na escola, especialmente aquelas verdades universais, não é? Do mês de agosto. E também há novidades sobre o Show Me The Money. Esta semana temos 40 mil euros. Para já, temos Irene Cara.

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2: Então vamos lá a isto. A lição de hoje anda aqui à volta do mês de agosto, porque não nos ensinaram na escola, por exemplo, que uma pessoa passa o ano inteiro a dizer ai, não tenho tempo para nada, e depois passa 2 horas a escolher um restaurante para jantar em agosto, não é? Também não nos ensinaram que as férias servem para descansar, é verdade, mas que no primeiro dia de praia, somos capazes de caminhar assim 3 quilómetros, carregados com chapéu de sol, geleira, toalhas, raquetes, mochila, uma criança às cavalinhas. Também não nos explicaram que em agosto acordar às 7 da manhã para ir trabalhar é um drama, mas acordar às 5 para apanhar um avião, não é? Para um destino de férias já é uma aventura. Ah, e há outra verdade que ninguém nos contou. Passamos meses a sonhar com férias num lugar paradisíaco, para depois passar metade do tempo a dizer: olha, desculpe, há Wi-Fi por aqui. Ai, coisas que não nos ensinaram na escola, mas que são as famosas matérias da vida, não é? Pois, é isso.
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0: Avril Lavigne, é M80 com Skater Boy. Sou bem recordar esta. E este fim de semana vi uma coisa na internet que, se só tivesse visto a notícia e não tivesse visto a imagem, e achar realmente inventam tudo. Mas olha, também precisa de ver. Então, há uma gata que está a conquistar a internet por alegadamente parecer a Avril Lavigne. A gatinha viveu num centro de acolhimento no Canadá. Chama-se precisamente Avril Lavigne. Sim, é o nome da gata. E tornou-se viral devido às marcas escuras à volta dos olhos, muito semelhantes ao icónico eyeliner desta cantora. A publicação do abrigo espalhou-se rapidamente pelas redes sociais, gerou milhares de comentários. O próprio centro brincou, dizendo que esta Avril não toca guitarra, mas tem uma personalidade pronta para abalar o mundo. A boa notícia, olha, é que a fama teve um final feliz. Depois de se tornar uma estrela da internet, esta gatinha recebeu muitas candidaturas para a adoção e encontrou um novo lar. Pelos vistos, hein? Para ser parecida com uma celebridade, não é preciso cantar, basta ter ali o eyeliner certo. A sério, se conseguir encontrar a imagem, vale a pena. É que a gata parece que tem mesmo os olhos pintados, é incrível, e é mesmo muito parecida. Fotografia lado a lado, é mesmo muito parecida com a Avril Lavigne, ali na zona dos olhos. Há mais música daqui a nada com Sunshine Reggae, Laid Back no M80 Splash, músicas de verão.
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Damos os parabéns ao vocalista dos Dexys Midnight Runners, Kevin Rowland, um gênio criativo da música britânica. Planeava estudar para ser padre, ao mesmo tempo em que estava sempre metido em sarilhos. Sempre foi apaixonado por música e a fama chegou nos anos 80 quando foi vocalista dos Dexys Midnight Runners. Há mais música na M80 com Dexys Midnight Runners.

0: Teixeira. E agora, à uma da tarde, as notícias com a Ana Lucas e começamos com um acidente em Vila Flor.
1: Duas pessoas morreram e quatro ficaram feridas, uma delas com gravidade, na sequência de um acidente entre duas viaturas ligeiras no IC5 em Vila Flor, em Bragança. A circulação continua interrompida nos dois sentidos, entre Vila Flor e Carraseda de Anciães. O trânsito está a ser desviado para a Estrada Nacional 214 como alternativa. O incêndio de Ponte de Lima passou para o Conselho de Viana do Castelo. Os bombeiros sapadores de Viana do Castelo indicam que há três frentes ativas. O comandante dos bombeiros, citado pela agência Lusa, falava esta manhã em condições meteorológicas exigentes e zonas de difícil acesso. O fogo, que começou no sábado em Torre de Moncorvo, é outro dos que mais preocupam as autoridades, mas não há para já casas em perigo nem feridos a registar. O calor que leva as famílias a abrirem mais as janelas por esta altura do ano pode ser um risco acrescido para as quedas de crianças dos edifícios. Na última semana foram noticiados dois casos, mas a Associação para a Promoção de Segurança Infantil diz que o problema não é novidade e está identificado. Sandra Nascimento, diretora técnica da APSI, defende a importância de ser garantida a segurança nos prédios.
2: O problema está identificado e as soluções e as propostas da APSI também já foram apresentadas muitas vezes. De facto, é importante criar aqui, em primeiro lugar, uma regulamentação e requisitos para que os novos edifícios e os edifícios reabilitados não tenham guardas e janelas que não sejam seguras, e criar um sistema de adaptação daqueles já existem, até talvez com incentivos, não é, para que nenhuma família tenha dificuldade em proteger a sua casa devidamente.
1: Sandra Nascimento deixa algumas recomendações que podem ajudar a evitar estes acidentes.
2: Podem proteger as varandas colocando um elemento por dentro, tapando, não é, com uma estrutura que pode ser de acrílico, pode ser de vidro, há outras soluções, mas que seja lisa, no fundo que não tenha aberturas que permitam a criança pôr os pezinhos e não tenha aberturas que permita que ela consiga pôr o seu corpo. Não deixar móveis nem sofás debaixo de janelas, se tiverem varandas, não deixarem brinquedos ou até mesmo cadeiras ou mesas que possam ser usadas para trepar. Não deixar a criança sozinha, mesmo por pouco tempo, mesmo que ela esteja a dormir, mesmo que seja só para atravessar a rua e comprar o jornal ou o pão.
1: Na última semana, houve dois casos de crianças com cerca de 3 anos que caíram de janelas. Benfica e Casa Pia procuram hoje a primeira vitória na Primeira Liga de Futebol. Na jornada anterior, o Benfica empatou a 2 golos frente ao Académico de Viseu. Já o Casa Pia perdeu em casa do Marítimo por 1-0. Hoje, Casa Pia-Benfica está marcado para as 8:15.
0: E há mais notícias daqui a uma hora. Até já, Ana. 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
12: Então, boa tarde, boa segunda-feira, bom almoço para quem já está a almoçar. Olha, nesta hora vou partilhar consigo um estudo que confirma que, por vezes, regressamos de férias a sentir que precisávamos de férias das férias. É ou não é? Quem nunca? Mas para já... Para já temos o pequeno Grande Prince com Kiss.

António Variações na M80 com Estou Além. Bom almoço ao som da Rádio dos Clássicos. Se já decidiu o que vai comer hoje, olha, está mais organizado do que eu. Então, bom apetite. Quanto à música, por aqui temos Bruce Springsteen, Vanessa da Mata, Sylvester, Tom Jones, UB40, Chrissy Hynde e Amália hoje. E isto só nas 6 músicas seguidas, porque há muito mais para ouvir. Boa segunda-feira, boa semana. 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

0: E ao som do projeto Amália hoje com a Gaivota. Boa segunda-feira, vamos lá, custa sempre um bocadinho mais, claro, a arrancar neste primeiro dia da semana, custa sempre um bocadinho mais também para quem esteve de férias, não é? E por falar nisso, férias e descanso, diz que nem sempre são sinónimos. Um estudo recente mostra que muitas pessoas regressam das férias com aquela sensação de que estão a precisar de mais alguns dias, não é? Para recuperar. E acontece-me muito. Entre viagens, horários diferentes, quilómetros ao volante e, enfim, às vezes uma vontade muito grande de aproveitar tudo ao máximo, descansar acaba por ficar para segundo plano. Afinal, quantas vezes, não é? Chegamos ao trabalho depois das férias e dizemos quase sempre aos colegas: ai, passaram tão depressa, não é? Pois é, pelos vistos, se calhar temos mesmo que aprender a abrandar, senão voltamos das férias ainda mais cansados e a precisar de mais férias. Bom regresso ao trabalho, boas férias para quem ainda está. Obrigada por estar com a M80. Daqui a pouco, The Summer is Magic, grande verdade, é o nosso M80 Splash, músicas de verão. 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

anos 80. Foi baterista numa banda de punk rock, mas só ficou conhecida depois de ter sido vocalista das The Go-Go's, uma das bandas de rock femininas mais bem-sucedidas de todos os tempos. Com o fim das Go-Go's no final dos anos 80, lançou-se numa carreira a solo, com vários sucessos a chegar aos tops de músicas. Há mais música na M80 com...

0: vezes podem dar uma grande dor de cabeça, mas eu cá estarei para ajudar.
1: São quase 2 da tarde, vamos às notícias. Ana Lucas, o incêndio em Torre de Moncorvo continua a preocupar as autoridades.
2: Os difíceis acessos e a previsão de vento forte dificultam o combate. O comandante subregional do Douro, Luís Miguel Fonseca, acredita que o fogo só será dominado durante a noite.
3: Será um trabalho ainda prolongado, isto é um trabalho que vai se prolongar ao longo do dia e até, inclusive, durante a noite. Queremos acreditar que já durante a noite conseguiremos ter efetivamente esta ocorrência do lado, mas acima de tudo, quero referir que o que importa é que temos conseguido, acima de tudo, precaver e privilegiar a defesa das habitações e dos cidadãos.
2: O incêndio começou no sábado em Torre de Moncorvo, estendeu-se a Carraseda de Anciães no distrito de Bragança. Está a ser combatido por mais de 300 operacionais e 3 meios aéreos. Tem 2 frentes ativas, mas não há registro de povoações em risco. 2 pessoas morreram e 4 ficaram feridas, uma delas com gravidade, na sequência de um acidente entre 2 viaturas ligeiras no IC5 em Vila Flor, Bragança. A circulação continua interrompida nos 2 sentidos entre Vila Flor e Carraseda de Anciães. O trânsito está a ser desviado para a Estrada Nacional 214 como alternativa. O calor que leva as famílias a abrirem mais as janelas pode ser, nesta altura, um risco acrescido para as quedas de crianças dos edifícios. Na última semana foram noticiados 2 casos, mas a Associação para a Promoção da Segurança Infantil defende a importância de ser garantida a segurança nos prédios. Sandra Nascimento, diretora técnica da APSI, deixa algumas recomendações.
4: Podem proteger as varandas colocando um elemento por dentro, tapando, não é, com uma estrutura que pode ser de acrílico, pode ser de vidro, há outras soluções, mas que seja lisa, no fundo que não tenha aberturas que permitam a criança pôr os pezinhos e não tenha aberturas que permita que ela consiga pôr o seu corpo. Não deixar móveis nem sofás debaixo de janelas, se tiverem varandas, não deixarem brinquedos ou até mesmo cadeiras ou mesas que possam ser usadas para trepar. Não deixar a criança sozinha, mesmo por pouco tempo, mesmo que ela esteja a dormir, mesmo que seja só para atravessar a rua e comprar o jornal ou o pão.
2: Recomendações para proteger as crianças das janelas abertas. Benfica e Casa Pia procuram hoje a primeira vitória na Primeira Liga de Futebol. Na jornada anterior, o Benfica empatou a 2 golos frente ao Académico de Viseu. Já o Casa Pia perdeu em casa do Marítimo por 1-0. Hoje, então, o Casa Pia Benfica está marcado para as 8:15.
1: E por hoje está feito, não é,
2: está
1: Ana?
2: Está feito.
1: Até amanhã.
2: Até amanhã.
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2: E já passa das 2 da tarde, ora nesta hora vamos fazer o quê? Vamos abrir aqui uma biblioteca para descobrir quais são os livros mais populares de todos os tempos. Eu andei aqui a investigar e vou partilhar consigo. E claro, voltamos a falar dos 40 mil euros do Show Me the Money. Mas agora temos música, o grande Billy Idol com Dancing With Myself.

0: Então vamos lá saber quais são os livros mais populares de sempre. Se está a pensar assim em obras mais modernas, mais contemporâneas, acho que não é nada disso. Segundo uma lista atualizada muito recentemente, o clássico Dom Quixote de Miguel de Cervantes continua a liderar com cerca de 500 milhões de cópias vendidas em todo o mundo. Logo atrás aparecem Um Conto de Duas Cidades, de Charles Dickens, O Senhor dos Anéis, de J.R.R. Tolkien. A lista inclui também títulos incontornáveis como O Príncipezinho e ainda Harry Potter e a Pedra Filosofal. Isto não surpreende, não é? Mas aqui está a prova que as grandes histórias continuam a conquistar gerações de leitores. É como as grandes músicas, não é? Os clássicos que tocam sempre aqui na M80. Então, daqui a nada, Bryan Adams com Run to You, Gabriel o Pensador e muito mais. Boa semana!
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0: Belo Pensador e muito mais. Boa semana.
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2: E hoje trago os ZZ Top com La Grange, de 1973, uma canção deste grupo de rock americano, do seu álbum chamado Três Hombres. É esta mistura de rock e blues que eu sempre gostei muito nos ZZ Top. Em março de 2005, a revista Q colocou esta música entre as 100 maiores faixas de guitarra de todos os tempos. A canção também está classificada na revista Rolling Stone como uma das 100 maiores canções de guitarra de sempre. E a Rolling Stone chamou-lhe uma boa música para os guitarristas mostrarem as suas habilidades. Os ZZ Top são conhecidos pelas suas performances ao vivo, infelizmente nunca os vi, tenho muita pena, e as figuras de Gibbons e ele, que usavam óculos escuros, chapéus e aquelas longas barbas. Gosto muito da música dos ZZ Top e, olha, é uma boa música para pôr a tocar, dançar um bocadinho, sim, porque o rock também se dança, e eu costumo dizer que, no meu caso, é ótima quando tenho assim coisas para arrumar em casa e preciso de alguma energia. ZZ Top não falha.
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0: os 10 Piscina na M80 com a festa. E quem sabe se não é você a fazer a festa na próxima sexta-feira com o prémio do Show Me the Money, que voltou a ficar mais redondinho ainda. Então, para já, um pequeno resumo do que aconteceu na passada sexta-feira. Fui eu fazer a chamada, eu fico sempre triste, não é? 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Não deixe fugir 40 mil euros, por favor.
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0: Vamos então a agosto de 1988. Tem pop? Tem. Tem rock? Tem. R&B? Também. Vamos ouvir isso.

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1: Neste dia, em 1991, os Nirvana gravavam um vídeo de Smells Like Teen Spirit na Califórnia. As filmagens demoraram cerca de 8 horas e o resultado, apesar de não ser exatamente como Kurt Cobain imaginava, acabou por passar em alta rotação na MTV. O vídeo recebeu uma nomeação nos Grammy e ganhou o prémio do melhor vídeo alternativo nos MTV Video Music Awards. Há mais música na M80 com Nirvana.

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2: E são quase 3 da tarde, vamos às notícias. Rui Tomás, boa tarde. Vamos olhar para o mapa de incêndios.
3: Boa tarde, ainda se vai prolongar o combate a um incêndio em Torre de Moncorvo, que se estendeu a Carraseda de Anciãs, no distrito de Bragança. Em declarações à RTP, o comandante sub-regional do Douro, Luís Miguel Fonseca, mostra-se preocupado com a previsão de vento forte.
4: Preocupa-nos, claro está, até porque é um dos fatores novamente que faz com que se venha muitas vezes a perder aquilo que é a estratégia. Neste momento temos essa informação, definimos a estratégia nesse sentido, os combatentes nos locais onde podem estar a trabalho e onde nós priorizamos estão a fazer esse trabalho, com o respectivo e já referenciado apoio aéreo, de forma a que não sejamos surpreendidos e se vierem a acontecer essas alterações da meteorologia com que são expectantes, nós temos definido a estratégia e queremos acreditar que as coisas vão continuar a evoluir favoravelmente.
3: Este é o fogo que mais meios mobiliza em todo o país. Por esta hora, cerca de 700 bombeiros combatem 4 incêndios no norte do país. Ora, precisamente devido às temperaturas elevadas, em particular no norte e centro do país, a Proteção Civil está a pedir à população que tome mais medidas preventivas em causa o risco de incêndio rural agravado. 9 distritos desta zona do país estão sob aviso laranja do Instituto Português do Mar e da Atmosfera até às 6 da tarde desta terça-feira. Entretanto, a União Europeia anunciou hoje um envio de helicópteros e operacionais de vários Estados-membros para ajudar nos combates aos fogos em Espanha e na Bélgica, além de ter sido ativado o sistema de satélites Copérnicos. 2 pessoas morreram e outras 4 ficaram feridas, uma delas em estado grave após uma colisão frontal entre 2 veículos ligeiros no IC5 a Vila Flor. As 2 vítimas mortais seguiam no mesmo veículo. A mulher, que ficou gravemente ferida, foi transportada para o hospital de Vila Real. O presidente da Câmara de Albufeira diz que está a ser perseguido pela justiça. É a reação do Rui Cristina à acusação por parte do Ministério Público de crimes de discriminação e incitamento ao ódio. Em causa de declarações numa Assembleia Municipal, onde disse não pretender construir a habitação municipal para uma etnia, a agência Lusa diz que foram declarações políticas no órgão político.
5: As minhas declarações foram políticas, não foram contra ninguém e foram num órgão político que é a Assembleia Municipal. Recebi esta acusação com tranquilidade, mas também aqui com a convicção de que estou a ser perseguido por defender uma coisa muito simples, que é a igualdade de tratamento e de oportunidade para todos os que residem no Conselho de Albufeira. E aquilo que eu disse naquela Assembleia eu mantenho. Enquanto eu for Presidente da Câmara, eu não vou construir habitação destinada exclusivamente a uma determinada etnia ou grupo.
3: Rui Cristina, eleito em outubro pelo Chega, admite uma eventual abertura de instrução neste processo.
2: E há mais notícias do que uma hora, certo? Até já, Rui.

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13: Ora, vamos lá, que temos aqui mais uma horinha cheia de música boa na M80. Para começar, uma grande, grande canção dos Cars, que eu adoro, Drive. E logo a seguir, temos os nossos GNR com Dunas. E já passam 5 minutos das 3. M80, Portugal. Boa segunda-feira, boa semana.

Dunas, o GNR na M80, agosto já vai a meio, não é? Aquela sensação de, ai, as férias agora é que começaram, desaparece assim num instantinho, não quero deixar mal quem está de férias, aproveito muito bem, hein? O que eu quero dizer é que, de repente, já estamos a ouvir a palavra setembro, não é? Mas calma, o regresso à rotina traz aqui uma compensação e é sobre isso que eu quero falar. Uma agenda cheia de concertos e espetáculos com o apoio da M80. Olha, logo no início de setembro chegam os Fisher's Ed, com atuações em Lisboa e no Porto. Depois há Ivete Sangalo, a 5 de setembro, no Estoril, para trazer assim aquele calor brasileiro, não é? Ao fim do nosso verão. Mais à frente regressam os Rádio Macau, a 30 de setembro, no Coliseu dos Recreios. Olha, e se acha que depois do verão não acontece nada? Muito rapidamente, com a M80. Abba Experience, Laura Pausini, Anastasia, Simply the Best, Duran Duran, Gypsy Kings, uma homenagem sinfónica aos Beatles e ainda Macy Gray. Que agenda tão recheadinha.

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Silence for na M80 com A Little Respect, um dos maiores sucessos desta banda portuguesa. Foi ou não foi? Daqui a nada, no M80 Splash, músicas de verão, vamos recordar Hot, Hot, Hot, que é como está o tempo hoje, não é? Bem quente em praticamente todo o país. Nós por aqui vamos ouvir Hot, Hot, Hot, mas é com os da Harrow. Depois, ainda há mais música e há muitas mais para continuar a ouvir aqui na M80, mas depois das 4 já é com a Elsa Teixeira no Regresso a Casa. Eu sou a Vanda Miranda e regresso amanhã.

0: The Sunset, com Jay Lyon. 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

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Hoje damos os parabéns ao vocalista dos Dexys Midnight Runners, Kevin Rowland, um gênio criativo da música britânica. Planeava estudar para ser padre, ao mesmo tempo em que estava sempre metido em sarilhos. Sempre foi apaixonado por música e a fama chegou nos anos 80 quando foi vocalista dos Dexys Midnight Runners. Há mais música na M80 com Dexys Midnight Runners.

0: E vem mais uma, chama-se Missing You, é o John Bate. Boa tarde e bom regresso a casa, 4:02. Vamos lá às notícias com o Rui Tomás e começamos por olhar para os incêndios a norte do país. Boa tarde, Rui.
1: Boa tarde, são quase 800 os operacionais que combatem para esta hora 4 incêndios na zona norte do país. Estão a ser apoiados por 14 meios aéreos. Os fogos em Torre de Moncofa e Ponte Lima são os que mais preocupam, como explicou a M80 José Miranda, oficial de operações da Proteção Civil.
2: Ainda mantemos estes dois incêndios ativos, nomeadamente o incêndio de Torre de Moncofa. Mantém-se com as três frentes ativas, ainda sem também afetação de povoações. Embora que algumas tenhamos meios já pré-posicionados, de forma a permitir alguma segurança adicional. O incêndio de Ponte Lima também está com duas frentes. Mantemos o efetivo no terreno, tanto meios terrestres como meios aéreos. E é isto a situação, não temos feridos a restante nem danos em estruturas.
1: Ora, precisamente devido às temperaturas elevadas, em particular no norte e centro do país, a Proteção Civil pede à população que tome medidas preventivas. A principal causa dos fogos continua a ser a negligência. Mas a M80, o Coronel Pedro Teixeira revela um grande aumento no número de detidos por crime de incêndio florestal.
3: Até o dia 16 de agosto temos 165 detidos em flagrante delito pelo crime de incêndio florestal. E efetivamente existe um aumento comparativamente igual ao período do ano passado. No ano passado tínhamos 42 detidos e este ano temos 165. As regiões de norte e centro são as regiões com maior número de tensões, também são as regiões com maior número de ignições.
1: 9 distritos do norte e centro do país estão sob aviso laranja do Instituto Português do Mar e da Atmosfera devido ao calor até às 6 da tarde desta terça-feira. O presidente da Câmara de Albufeira diz que está a ser perseguido pela Justiça. A reação do Rui Cristina à acusação por parte do Ministério Público de crimes de discriminação, incitamento ao ódio, em causa de declarações numa Assembleia Municipal, onde disse não pretender construir habitação municipal para uma etnia. A agência Lusa diz que foram declarações políticas no órgão político.
4: As minhas declarações foram políticas, não foram contra ninguém e foram num órgão político que é a Assembleia Municipal. Recebi esta acusação com tranquilidade, mas também aqui com a convicção de que estou a ser perseguido por defender uma coisa muito simples, que é a igualdade de tratamento e de oportunidade para todos os que residem no Conselho de Albufeira. E aquilo que eu disse naquela Assembleia eu mantenho. Enquanto eu for Presidente da Câmara, eu não vou construir habitação destinada exclusivamente a uma determinada etnia ou grupo.
1: Rui Cristina, eleito em outubro pelo Chega, admite uma eventual abertura de instrução neste processo.
0: Obrigada, Rui Tomás. São 4:04. Daqui a 2 minutos, voltamos à música com o John Waite.
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1: E também aqui com as músicas da sua vida para ajudar, principalmente nesta segunda-feira, que está a segunda-feira, custa sempre um bocadinho mais, mas já vamos a meio da segunda-feira. Para uns é o início de férias, para esses boas férias, para outros é o regresso ao trabalho, espero que não tenha doído muito, mas se quiser desabafar está sempre à vontade, 910 25 80 81. Agora, tenho uma pergunta para si. Quanto tempo aguenta ouvir uma música em repeat? 910 25 80 81. Eu já lhe vou explicar porque é que eu lhe estou a fazer esta pergunta. Aconteceu-me hoje. Mas eu já explico isto melhor. Para já, John Waite com Missing You é de longe a música da sua vida. Boa tarde e bom regresso a casa.

0: Já no 8 com Missing You na M80. Era menina para ouvir esta música em repeat. Era assim uma meia hora e estava tranquila. E porquê que estamos a falar de músicas em repeat? Porque eu hoje fui a um sítio, estava a dar uma música que eu não conhecia e soava bem. Disse, olha, giro, eu tenho que procurar esta música. Passado um bocado pensei, esta música é muito longa, nunca mais acaba. E depois percebi, eu estive lá 40 minutos. E durante estes 40 minutos, a música esteve o tempo todo a tocar em repeat. É assim, eu sou menina para fazer isto com músicas que eu gosto muito, mas faço isso com os meus fones, com as minhas músicas, ou seja, não sujeito ninguém. Num sítio público, acho um bocadinho mais arriscado e depois penso nas desgraçadas que trabalham naquele sítio. Não será tortura? Portanto, a pergunta é, quanto tempo aguenta ouvir uma música em repeat? Eu sou capaz de passar uma tarde inteira a ouvir uma música que eu adoro. A Catarina diz, consigo ouvir mais vezes do que os meus pais gostariam, pois além de ouvir em repeat, eu canto em repeat. Neste momento não é uma música específica, mas sim a Adele. Qualquer música eu estou a cantar e a ouvir. Olha que giro. Mais.
1: Pá, eu acho que no máximo...
0: Uma música específica, mas sim a Adele. Qualquer música eu estou a cantar e a ouvir. Olha que giro. Mais.
1: Pá, eu acho que no máximo...

0: será que quando gosta muito de uma música, será que ouve em repeat? Quanto tempo é que aguenta ouvir em repeat? Vamos todos dar as mãos à nossa ouvinte Andreia, à mãe Andreia.
1: Olá, Elsa, boa tarde.
0: Olá.
1: Aqui o meu passageiro do banquinho de trás adora ouvir em repeat. The wheels on the bus go round and round, round and round. E é a única música a que ele adormece.
0: Ah.
1: Sou eu que me estou a fartar da música? Não sei. Mas ele certamente não se fartou.
0: Pois claro.
1: E já estamos nesta rotina há mais de um ano.
0: Ai, meu Deus!
1: Beijinhos.
0: Beijinhos. Mas já que é para ele adormecer, não é? Se calhar faz o sacrifício, não é, Andreia? Boa sorte nos próximos anos. Diz que isto passa ao fim de uns meses. Bad Time is Eyes, a Kim Carnes, né? M80. Boa tarde.

0: A Kim Carnes no Regresso a Casa da M80, boa tarde. E quando ouve a sua música preferida, não dá vontade de voltar a ouvir? Pelo menos mais duas vezes? Ou esse é o seu limite? Ou consegue ir mais longe e ficar uma hora a ouvir a mesma música? Duas, três, quatro. Eu já passei uma tarde inteira a ouvir She do Elvis Costello. Eu estava a trabalhar e estava a durar. Cília?
1: M80, muito boa tarde a todos.
0: Olá.
1: Pois, eu acho que uma hora. Eu acho que ficava uma hora a ouvir a mesma música. Um dia para a faculdade e... que tinha numa cassete a mesma música gravada não sei quantas vezes. Era o Pedro Borinhosa com Tudo Que Eu Te Dou.
0: Ah.
1: E ouvir a mesma música o caminho todo até à faculdade, desde Almada na hora de ponta até ao Instituto Superior Técnico. E esta, hein? Vá, uma tarde feliz para todos os ouvintes e funcionários da rádio. E um grande bem-aja.
0: Muito obrigada, Silvia.
1: Ah, já agora é Silvia, estou a falar de Palmela. Beijinhos.
0: Muito bem. Beijinhos para a Silvia e beijinhos para Palmela. Entretanto, o Edi do Porto mandou aqui uma mensagem que eu acho que até faz algum sentido, que é, quando ele gosta muito de uma música, ele vai descobrir todas as versões dessa música. Ao vivo, covers, e depois escolhe a melhor versão. Também ouvindo as versões todas, parece que são músicas diferentes, porque soa ligeiramente diferente, no entanto é a mesma música. Também pode ser uma boa técnica para não se fartar tanto, digo eu. 4h23, bem, encosta-te a mim. Outra que eu ouvia muito bem, repeat, é o Jorge Palma.
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0: Passa um minuto das 4:30, aliás agora 2. Está a ouvir M80. Boa tarde, daqui a pouco Mike and Mechanics. Primeiro, espreitamos o trânsito com a Cláudia Macedo e começamos bem, ou nem por isso. Cláudia, boa tarde.
1: Olá, Elsa, boa tarde. Começamos assim, já com a fila entre Campolide e o Aqueduto para a Ponte 25 de Abril, acesso da A5 na Cruz das Oliveiras, Almada-Lisboa, com algum trânsito na chegada às portagens. Paragens na segunda circular entre as Torres de Lisboa e a passagem pelas Calvanas, no sentido inverso, algum abrandamento na zona do radar do aeroporto e depois na chegada à saída para o eixo norte-sul, trânsito intenso na Cril, entre Camarate e o túnel do Grilo, na parte final do eixo no acesso à Cril e também na ligação de norte para sul na zona entre Sete Rios e o Aqueduto. O trânsito também com algum abrandamento na zona das Laranjeiras, mas também aqui não tem ainda indicação se é acidente ou avaria. Quanto aos acessos à cidade do Porto, os dois sentidos da Avenida EP já estão preenchidos e há também um ligeiro abrandamento na VCI, Mercado A3 e de Bessa Leite em direção ao Norte de Francos.
0: Obrigada, Cláudia. Até já. O que é que temos para amanhã? Temos sol, temos calor, mas à tarde também a previsão de céu mais nublado no interior, com possibilidade de aguaceiros e trovoada. Os distritos do norte estão com aviso de laranja por causa do calor e há 4 distritos com aviso amarelo: Leiria, Santarém, Castelo Branco e também Porto Alegre. As máximas vão dos 26 aos 40. 26 é a máxima prevista para Sines, depois Ponta Delgada e Funchal com 27, Aveiro e Sagres 28, Setúbal e Faro 30, Lisboa 31, Viana do Castelo e Porto com 33, Guarda 34, Leiria, Santarém, Porto Alegre, Évora e Beja 37, Bragança, Viseu e Coimbra 38, Vila Real e Castelo Branco 39 e Braga, com a máxima mais alta, chega amanhã aos 40 graus. E hoje, armada em Cusca, e a querer saber quanto tempo aguenta ouvir uma música que gosta muito em repeat. Olá, Daniel.
2: Olá, Elsa. Bem, eu já tive a minha fase de, quando embico com uma música, de ouvi-la muito tempo. Lembro-me quando tinha pai 16, 17 anos, passar uma tarde inteira a ouvir Sunday Bloody Sunday, dos YouTube e assim. Hoje em dia, às vezes, há uma versão na internet de uma hora, do Another Love, do Tom Odell.
0: Ai, adoro.
2: Que às vezes põe a dar e aquilo dá em forma contínua durante uma hora, sempre a mesma música. E vai.
0: Muito
2: beijinhos
0: bem.
2: E abraços.
0: Beijinhos, Daniel. A questão é, as pessoas à volta reclamam ou ouve com os fones? Porque eu, quando ouço em repeat, ou estou sozinha, ou ouço com os fones, porque já ouvi reclamações. A seguir, vamos aprender mais uma expressão com a Sandra Braga Fernandes, mais uma edição de Como Se Costuma Dizer. 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

0: Bem gira esta música, não é? Eu ouvi e repito. Máquina Mechanics no regresso a casa da M80. Boa tarde. E agora aprendemos mais uma expressão com a Sandra Braga Fernandes. Como se costuma dizer hoje com a expressão cringe. Eu disse que passei por isto este fim de semana porque, pronto, eu às vezes gosto de tirar aquelas fotos assim, fazer poses parvas. E o meu filho adolescente achou que era cringe. Enfim.
1: Costuma dizer.
2: A palavra cringe entrou no português como uma gíria recente, sobretudo entre jovens, para falar de situações que causam vergonha alheia, desconforto ou a sensação de que algo é deslocado. O termo vem diretamente do inglês to cringe, verbo que significa encolher-se de vergonha, de medo ou de repulsa. Imagem física que traduz bem a reação emocional a um momento embaraçoso. No espaço lusófono, cringe começou por circular em contextos de aprendizagem de inglês e cultura pop, mas explodiu como rótulo geracional nas redes sociais entre geração Z e millennials. Tanto pode qualificar uma pessoa, dizer ele é tão cringe, como um comportamento, um discurso político, um anúncio ou um post que pareçam forçados, datados ou constrangedores, funcionando como marcador de pertença a determinados códigos culturais e de humor digital.
1: Como se costuma dizer.
0: Cringe, pelo que eu percebi, também são algumas poses que a mãe Elsa faz às vezes. Como se costuma dizer, de volta amanhã, estamos em modo best-of agora durante o mês de agosto. Todas as edições estão disponíveis em podcast, estão todas no Rayo. Eu hoje de manhã fui a um sítio, estive lá uns bons 40 minutos e estive a tocar uma música em repeat o tempo todo. Eu adoro ouvir músicas em repeat, quando gosto muito, ouço em repeat nos meus fones, mas a minha pergunta é até onde é que vai a sua resistência? Gosta de ouvir músicas em repeat? Durante quanto tempo é que é capaz de ouvir a mesma música?
3: Eu tenho pena da malta que trabalha nos centros comerciais por altura de Natal. Tenho mesmo muita pena. Mas sim, eu era capaz de ouvir uma música em repeat algumas vezes. Já o fiz e mas lá está, faço para mim, não sujeito os outros a isso.
0: E a pergunta é, quanto tempo, Manuela? Quanto tempo? Olha, esta música eu já ouvi umas quantas vezes em repeat também. O João Pedro Paes.

0: O João Pedro Paes no Regresso a Casa da M80, quando faltam 16 minutos para as 5 da tarde. Eu sou a Elsa Teixeira, sou muito de ouvir músicas em repeat e o único critério é gostar muito de uma música. Ouve músicas em repeat, aguenta ouvir durante quanto tempo?
1: Alô Elsa, tudo bem?
0: Alô.
1: Aqui é Diogo Araújo, olá a todos os ouvintes da M80. Epá, músicas em repeat é comigo, especialmente se for playlists. É aquelas músicas que é para dar um carradão de tempo. Mas, pá, a última vez que me lembro de ter feito assim um repeat, pá, aí de uma semana, duas, foi Golden Brown, dos Stranglers. É pá, passou tanta vez no meu Spotify, tanta vez. Pronto, é essa. Acho que ainda é a música mais ouvida deste ano. Um grande abraço, tudo correu bem.
0: Olá, beijinhos. Há uma mensagem que nós também dizemos aqui algumas vezes em repeat. Chama-se Show Me The Money, mas é para o seu bem. Repetimos porque queremos muito que seja o próximo feliz contemplado. Na semana passada, a pessoa atendeu o telefone de forma errada. Disse estou em vez de Show Me The Money. 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Há dúvidas? É só passar pelo site m80.pt. Agora refresque-se que vem mais uma música de verão.
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minutos das 5 da tarde. Eu sou a Elsa Teixeira. Ainda a propósito de ouvir músicas em repeat, vamos dizer todos: pobre Eugénia. Ela diz na mensagem: há muitos anos vim de Vila Moura até ao Porto a ouvir Scatman John. Era uma música de verão e o meu filho decidiu que gostava. Resultado? Ouvir até à exaustão. Um grande peixinho, Eugénia. E pelos vistos o trauma ficou, não é? Há pouco alguém falava dos Stranglers. Aqui estão eles. Always the Sun. Regressa a casa da M80. Boa tarde.

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2: Yeah! 5 e 2, boa tarde. A próxima é dos Alphaville. E agora voltamos a atualizar a informação com o Rui Tomás. Começamos pelas recomendações da Proteção Civil. Boa tarde, Rui.
3: Boa tarde. Devido às temperaturas elevadas em várias regiões do país, a Proteção Civil reforça o apelo à população para que tenha cuidados redobrados, em particular no uso do fogo. O apelo foi feito à M80 pelo oficial de operações José Miranda.
4: É importante que toda a população tenha cuidados redobrados, nomeadamente no uso do fogo, em que é preciso relembrar que é totalmente proibida a realização de queimadas. Também neste período de perigo de incêndio que se avizinha, utilizar o fogo para a confecção de alimentos também está fora do que é recomendado. Fazer queima de amontoados, utilização de maquinarias, destruçadores, motorroçadores, corta-matos, de forma a prevenir que não haja nenhuma ignição junto aos espaços rurais.
3: No terreno reativou-se um incêndio de Valongo. O fogo chegou a estar dominado, mas voltou a acender por volta da hora de almoço. Devido às chamas, foi cortada a Estrada Nacional 209. Há casas nas imediações, mas a Proteção Civil garante a M80 que para já não há risco para as habitações. Nesta altura, as situações que mais preocupam são Torre de Moncorvo e Ponte Lima, como explica José Miranda, o oficial de operações.
4: Ainda mantemos estes dois incêndios ativos, nomeadamente o incêndio de Torre Moncorvo. Mantém-se com as três frentes ativas, ainda sem também afetação de povoações. Embora que algumas tenhamos meios já pré-posicionados, de forma a permitir alguma segurança adicional. O incêndio de Ponte Lima também está com duas frentes. Mantemos o efetivo no terreno, tanto meios terrestres como meios aéreos. E é isto o ponto de situação, não temos feridos a restar, nem danos em estruturas.
3: Quase 900 operacionais combatem por esta hora incêndios em todo o país, em particular no norte e centro. As temperaturas elevadas vão continuar pelo menos até quarta-feira. A GNR já deteve este ano 165 pessoas pelo crime de incêndio florestal, um aumento significativo face ao mesmo período de 2025. Dados avançados esta tarde em 80 pelo coronel Pedro Teixeira, da Guarda Nacional Republicana.
5: Até o dia 16 de agosto temos 165 detidos em flagrante delito pelo crime de incêndio florestal. E efetivamente existe um aumento comparativamente igual ao período do ano passado. No ano passado tínhamos 42 detidos e este ano temos 165. As regiões de norte e centro são as regiões com maior número de tensões, também são as regiões com maior número de ignições.
3: O número de incêndios está estável em relação ao mesmo período do ano passado. A negligência continua a ser a maior causa de focos em Portugal.
2: Obrigada, Rui Tomás. São 5:04 mais 2 minutos e vamos espreitar o trânsito com a Cláudia Macedo.
0: Elsa Teixeira, no regresso a casa da M80, até às 7 da tarde.
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2: 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São 5h07, boa tarde, vamos lá espreitar o trânsito esta hora. Cláudia Macedo, e agora?
17: Agora a fila na ponte 25 de Abril, no sentido Almada, no sentido de Lisboa-Almada, está a começar entre a zona de Campolide e do Aqueduto, o acesso da A5 na Cruz das Oliveiras, e há abrandamento também na segunda circular entre a passagem pelo Eixo Norte-Sul e as Calvanas, com abrandamento de Camarate em direção ao túnel do Grilo, na Cril. Há ainda trânsito intenso nas ligações do Eixo Norte-Sul, na passagem pelo acesso à Cril, e também no sentido inverso, na passagem por Telheiras em direção à zona das Laranjeiras. Quanto à Autoestrada do Sul, fica uma chamada de atenção para a passagem pelo quilómetro 80 na zona de Alcácer, no sentido de Algarve-Lisboa. Foi necessário proceder a trabalhos na junta de dilatação mais à direita. A circulação está a fazer-se no local apenas pela via da esquerda, e por isso mesmo há abrandamento Algarve-Lisboa na zona de Alcácer, nesta altura na Autoestrada do Sul. E quanto ao norte do país, a esta hora, trânsito com maior intensidade em ambos os sentidos da Avenida AEP, na via de cintura interna entre o Mercado Abastecedor e o Nodo A3, no sentido inverso entre Bessa Leite e Francos, e algum trânsito também para fazer os acessos ao Nodo de Coimbras.
2: Obrigada, Cláudia, até já.
17: É, até já.
2: Daqui a meia hora voltamos a espreitar o trânsito, a ver se já lhe mói o juízo ou não. Entretanto, espreitamos o tempo para amanhã. Vai ser mais um dia de calor, bom para quem está de férias. Atenção aos avisos por causa do calor. Temos os distritos do Norte com aviso laranja e 4 distritos com aviso amarelo: Leiria, Santarém, Castelo Branco e Porto Alegre. Para além disso, também à tarde, céu um bocadinho mais nublado no interior do país e há a possibilidade de aguaceiros e trovoada. Quanto às máximas, a mais baixa é de 26 graus, está prevista para Sines, depois Ponta Delgada e Funchal com 27, Aveiro e Sagres 28, Setúbal e Faro 30, Lisboa 31, Viana do Castelo e Porto 33, Guarda 34, Leiria, Santarém, Porto Alegre, Évora e Beja chegam aos 37, Bragança, Viseu e Coimbra com 38, Vila Real e Castelo Branco 39 e Braga com a máxima mais alta amanhã, arrebenta a escala, 40 graus. E cá estou eu com as músicas da sua vida. Faço-lhe companhia até às 7. Eu sou a Elsa Teixeira. Daqui a pouco trago-lhe mais uma das minhas baladas por estes dias. Continuo aqui com as edições mais ouvidas das minhas baladas. Já lá vamos. Primeiro, Forever Young, os Alphaville. E depois, ainda vai ouvir a Susana Félix. Boa tarde. Bom regresso a casa com a M80.

0: Boa tarde e bom regresso a casa. Está a ouvir a M80? Muito bem, manter-se por aí. Boas férias ou bom trabalho. São 5h17. A seguir trago-lhe mais uma das minhas baladas da lista das baladas mais ouvidas e a de hoje, prepare-se porque é uma bela viagem do tempo. Eu não sei se tem estado atento à lista de baladas que eu tenho trazido aqui ao regresso a casa e se este best of corresponde às suas preferidas. De qualquer forma, a lista completa está em podcast no Rail. É só ir lá procurar por As Baladas da Elsa. Está pronto?
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0: Então vamos a isso.
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0: E na lista das minhas baladas mais ouvidas está uma música que agarrou em cheio a Elsa adolescente e chocalhou. Eu via o vídeo desta música na televisão e pensava, uau, eu adorava saber dançar assim. A música é sexy, a música é romântica e é uma bela viagem no tempo. Senhoras e senhores, numa das minhas baladas mais ouvidas é Borburras de Amor, o Juan Luis Guerra.

0: Passadas está em podcast no Rail e é uma das edições mais ouvidas. E é impressionante o impacto que as músicas têm. Muda de pessoa para pessoa e traz-nos recordações tão diferentes, não é, Astrid?
1: Olá e boa tarde ao Algarve.
0: Olá.
1: É Astrid Valdeboi. Já estou quase a chorar porque é a música que eu ouvia. Eu fui ao veterinário com o nosso primeiro cão, não sei quantas vezes, coitado, tinha uma doença e eu fui, ai, quase todos os dias, montes de quilómetros a ouvir esta música, trás para em frente, sempre, e ai, tão linda, obrigada mesmo. Tenho um coração pesado. Obrigada, beijinhos.
0: Oh, um grande beijinho. Vem o Nick Cashel.
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0: Norte no Regresso a Casa da M80, ou se calhar está a ouvir enquanto está aí a banhos, numas belas férias, que ainda lhe faltam muitos dias de férias, porque assim é bom sinal. Passa um minuto das 5:30. Voltamos a espreitar o trânsito com a Cláudia Macedo. E agora, Cláudia?
1: Ainda está condicionado o Algarve-Lisboa na Autoestrada do Sul, na passagem pelo quilómetro 80, na zona de Alcácer. Foi necessário proceder a um corte da via da direita para trabalhos de reparação da junta de dilatação. No local, a circulação faz-se apenas na via da esquerda e, por isso, o trânsito em direção a Lisboa, Algarve-Lisboa na A2, está um bocadinho mais demorado esta tarde de segunda-feira. Chegada às portagens da 25 de Abril com abrandamento Almada-Portagens, no sentido inverso, a fila bastante perto do aqueduto em direção à Avenida da Ponte. No acesso da A5 na Cruz das Oliveiras, há abrandamento na reta dos comandos da Amadora, Lisboa-Sintra no IC19 e na segunda circular entre o Eixo e o radar do aeroporto. Também maior movimento na Cril, na saída para o Olival Basto e entre Camarate e o Túnel do Grilo no sentido inverso. Na ligação ao Porto, via de cintura interna com abrandamento entre o Mercado Abastecedor e o Nó da A3, no sentido inverso entre Bessa Leite e Francos. Há também paragens nos dois sentidos da Avenida AEP e fila na A3 entre a Circunvalação e a via de cintura interna.
0: Obrigada, Cláudia. Já voltamos a falar.
1: Até já.
0: Até já. O tempo para amanhã tem de tudo, tem calor, aliás, bastante calor, e por isso mesmo os distritos do Norte estão com aviso laranja e há mais 4 com aviso amarelo: Leiria, Santarém, Castelo Branco e Porto Alegre. Mas, para além disso, também traz céu mais nublado à tarde no interior, e aqui há possibilidade de aguaceiros e trovoada. As máximas vão dos 26 aos 40 graus. 40 é a máxima mais alta, está prevista para Braga, Vila Real e Castelo Branco com 39, Bragança, Viseu e Coimbra 38, Leiria, Santarém, Porto Alegre, Évora e Beja 37, Guarda 34, Viana do Castelo e Porto chegar aos 33, Lisboa 31, Setúbal e Faro 30, Aveiro e Sagres 28, Ponta Delgada e Funchal com 27 e Sines com a máxima mais baixa, ainda assim chega aos 26 graus.
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0: Não sei se já tem planos para o seu fim de semana. Eu tenho uma sugestão para si, a seguir é esta dos Roxy Music, chama-se More Than This. Boa tarde, bom regresso a casa e deixe estar por aí ouvir. É M80, faltam 26 minutos para as 6 da tarde.

0: Boa tarde e bom regresso a casa com a M80. Esta hora estaríamos a jogar ao Que Música É Esta, mas o jogo está de férias, que é para também sentir saudades, não é? Volta em setembro. Entretanto, estava aqui a olhar para a publicação no Instagram da M80, que fala sobre as festas deste fim de semana, e pelos vistos, quem foi, adorou, e não é para menos, porque as festas da M80 têm as músicas da sua vida, sempre muita animação, é sempre muito divertido. E este sábado tem mais uma oportunidade de perceber como é que é uma festa da M80. 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Daqui a pouco damos mais um mergulho neste verão com o Bruno Mars, chama-se The Lazy Song.
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3: E já voltamos à música com os Toto. Para já, mesmo em cima das 6, voltamos a atualizar a informação com o Rui Tomás e começamos pela morte do ciclista na volta a Portugal. Boa tarde, Rui.
4: Boa tarde. O Ministério Público abriu um inquérito à morte de um ciclista na volta a Portugal em bicicleta. Confirmação feita à M80 pela Procuradoria-Geral da República. Foi ainda determinada uma autópsia ao corpo do atleta britânico Finlay Tarling. Morreu após um choque com uma viatura em Ponte de Lima durante a 8ª etapa da Prova Rainha do Ciclismo Nacional. Reativou-se um incêndio em Valongo, o fogo chegou a estar dominado, mas voltou a acender-se por volta da hora de almoço. Devido às chamas, foi cortada a Estrada Nacional 209. Há casas nas imediações, mas a Proteção Civil garante para já não há risco para estas habitações. Também houve uma reativação do incêndio em Boticas, que tinha sido dado como dominado esta manhã. No local estão mais de 200 operacionais, como explica o Comandante Subregional do Alto Tâmega e Barroso, Artur Mota.
5: A reativação foi às 16h50. Depois reativou num local com difíceis acessos. Nós fizemos o perímetro quase todo com máquina de arrasto, mas havia lá alguns locais que era mesmo impossível lá ir. Tivemos duas ou três reativações quase em simultâneo. Ele estava muito bem no local e ganhou novamente intensidade. De qualquer forma, mais tarde, este é o mato. Agora já está mais calmo, que temos lá meios aéreos a fazer descargas e a consolidar com apoio de pessoal em terra. A única coisa que está ali a prejudicar o combate é a meteorologia e o vento que se faz sentir no local.
4: O fogo que mais meios mobiliza para esta hora continua a ser o de Torre de Moncorvo, que está a ser combatido desde o passado sábado. São perto de 400 operacionais, bem como 4 meios aéreos. A Agência Luz, o presidente da Câmara, José Menezes, diz esperar que o fogo esteja controlado durante a noite.
6: Todo o cuidado é pouco, que é natural que estejamos um pouco preocupados. Temos uma frente ativa em direção à freguesia da Lousa. Esperemos que durante o decorrer do dia de hoje, e com certeza que durante o período da noite, possamos ter já uma fase mais calma de rescaldo, possivelmente.
4: Este incêndio, Torre de Moncorvo, já passou para o concelho vizinho de Carraseda de Anciães. Donald Trump ameaçou hoje bombardear o Estado de Oman, um aliado dos Estados Unidos, caso este interfira nas negociações com o Irão. Foi em declarações do presidente norte-americano à cadeia de televisão Fox News. A Casa Branca e Oman estão a negociar separadamente a reabertura do Estreito de Hormuz, o canal marítimo, por onde passa cerca de um quinto do petróleo e gás natural produzido em todo o mundo e que está encerrado há quase 6 meses. Devido à guerra entre Estados Unidos e Irão, os iranianos anunciaram esta manhã estar perto de um acordo com os vizinhos do Oman.
3: Obrigada, Rui Tomás. As notícias de volta às 7:02 neste momento, mais 2 minutos. E voltamos a falar com a Cláudia Macedo para saber como é que está o trânsito a esta hora.
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0: uma distraída. São 6:05, respeitamos o trânsito agora com a Cláudia Macedo. Não te rias, Cláudia.
1: Tá, não. Acontece a todos.
0: Exatamente.
1: Claro, uma boa distração faz sempre bem.
0: Claro.
1: E nesta altura, Elsa, começamos a norte do país pela via de cintura interna no sentido Freixo a Rápida, com abrandamentos entre o Mercado Abastecedor e o nó da A3 nos dois sentidos da Avenida EP. Final da A3, acessa à via de cintura interna e entre Francos e a Rábida nos dois sentidos, mas apenas registro de intensidade. O trânsito em Lisboa, com abrandamento entre o túnel do Grilo e Camarata em ambos os sentidos, vai afetando a parte final do eixo na saída para Acril. Há abrandamento na segunda circular entre o eixo Norte-Sul e as Calvanas no sentido inverso, chegada ao nó de Piramanique, e depois mais à frente na passagem pela reta dos comandos da Amadora. O trânsito está lento Lisboa-Almada na ponte 25 de Abril, mas sem grandes alterações. A fila mantém-se perto do aqueduto e no acesso da A5 na Cruz das Oliveiras. Almada-Lisboa, intensidade na chegada às portagens entre a Baixa de Almada e o Pragal. No final da Avenida da Ponte, maiores abrandamentos na saída para a Autostrada de Cascais. Ainda há nota para quem circula na Autostrada do Sul, na ligação Algarve-Lisboa. Continuam os trabalhos na junta de dilatação, corte de via mais à direita, no quilómetro 80, é na zona de Alcácer do Sal, a condicionar o trésito em direção a Lisboa.
0: Ó, Cláudio, sabes porquê que eu me distraí?
1: Então, diz lá.
0: Estava aqui a ver receitas.
1: Ai, estás a ver como é uma boa distração.
0: Receitas, praia,
1: também
0: praia.
1: Também gosto muito de ver. Ai, feiras, que linda.
0: Agora estou
1: com
0: fome.
1: E alguma coisa
0: não, só coisas
1: partilhar?
0: Só coisas maravilhosas e com queijo derretido, enfim.
1: Ai, estou bom.
0: Abre o apetite, não é?
1: É verdade. É esta hora.
0: Ai, caramba, obrigada, Cláudia.
1: Até já.
0: Até já. O tempo para amanhã. Tem calor, tem também o céu mais nublado à tarde no interior do país e atenção, aqui há a possibilidade de aguaceiros e trovoada. Por causa do calor, vários distritos com avisos. O norte está com aviso laranja e depois há mais 4 distritos com aviso amarelo: Leiria, Santarém, Castelo Branco e também Porto Alegre. As máximas vão dos 26 aos 40 graus. 26 é a máxima prevista para Sines, Ponta Delgada e Funchal 27, Aveiro e Sagres 28, Setúbal e Faro 30, Lisboa 31, Viana do Castelo e Porto 33, Guarda chega aos 34, Leiria, Santarém, Porto Alegre, Évora e Beja 37, Bragança, Viseu e Coimbra 38, Vila Real e Castelo Branco 39 e Braga 40.

Eu sou a Elsa Teixeira, boa tarde, são 6:08. Eu estou por aqui até às 7 com as músicas da sua vida. Começamos com os Toto, depois há também H&B e Carminho para ouvir. E ainda Eros Ramazzotti. É pôr mais alto e deixar-se estar.

0: Por acaso acho que é o único cantor nasalado que eu conheço. Adoro. Eros Ramazzotti no Regresso a Casa da M80 às 6h21. Estava aqui a pensar naquelas pessoas que ainda não foram de férias e que depois veem os vizinhos de malas prontos para ir para o aeroporto ou mesmo ir de carro, prontos com as malas, prontos com as boas férias, todos felizes. 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E agora prepare-se para ouvir Enola Gay, os OMD.
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0: Viagem no tempo através da música. O Justin Timberlake no Regresso a Casa da M80. Boa tarde, às 6:30. Aproveitamos novamente o trânsito com a Cláudia Macedo. Alô, Cláudia.
1: Alô, Elsa. E ainda está sujeita a abrandamentos na Autoestrada do Sul, Algarve-Lisboa, passagem pela zona de Alcácer do Sal, ao quilómetro 80. Mantém-se o corte da via direita da junta, nas juntas de dilatação por causa de trabalhos. A circulação faz-se apenas pela via da esquerda e o trânsito está sujeito a condicionamentos em direção à zona de Lisboa, à zona da Marateca e depois para fazer, obviamente, a ligação a Lisboa com um trânsito demorado. Depois, na chegada à Ponte 25 de Abril, aqui ficou mais demorado a partir da Baixa de Almada e até à zona de Alcântara, ainda sem confirmação de acidente ou de avaria nesse local, mas a fila segue ao longo de todo o tabuleiro até esse local. E no sentido inverso, na 25 de Abril, para a 25 de Abril, a fila está entre Campolide e o Aqueduto, no acesso da A5, na Cruz das Oliveiras, com intensidade alfragido que é luz no IC19, na segunda circular entre o Eixo Norte-Sul e as Calvanas, e também ainda algum trânsito na aproximação a Camarata, em direção ao túnel do Grilo, na Cril. Nos acessos à cidade do Porto, está lento em ambos os sentidos da Avenida AEP, também com abrandamentos na A28, na zona da Ponte Lessa, em direção ao Porto, e depois no percurso entre a zona de Vila Chã e Árvore, o trânsito com intensidade na A28 em direção a Norte. Na via de cintura interna, há paragens entre o mercado e A3 e de Bessa Leite para Francos, e na parte final da A3, apenas uma pequena resistência no acesso à via de cintura interna.
0: Obrigada, Cláudia. Até já. Passa um minuto das 6:30 e olhando aqui para as máximas da manhã, dá-me saudades de ficar na praia até mais tarde. Acho que amanhã dá para fazer isso, aliás, dá para sair do trabalho e dar um saltinho na praia e ficar por lá, porque amanhã vamos até aos 40 graus, mas antes de espreitarmos as máximas, atenção que amanhã à tarde o céu vai estar um bocadinho mais nublado no interior do país e aqui há a possibilidade de aguaceiros dispersos e também trovoada. Por causa do calor, os distritos do norte estão com aviso laranja e há mais 4 com aviso amarelo: Leiria, Santarém, Castelo Branco e Porto Alegre. Vamos então às máximas, que amanhã começam nos 26 graus, esta é a previsão para Sines: Ponta Delgada e Funchal 27, Aveiro e Sagres 28, Setúbal e Faro 30, Lisboa 31, Viana do Castelo e Porto 33, Guarda 34, Leiria, Santarém, Porto Alegre, Évora e Beja 37, Bragança, Viseu e Coimbra 38, Vila Real e Castelo Branco 39 e Braga com a máxima mais alta a chegar amanhã aos 40 graus. Agora que já lhe dei uma sugestão para aproveitar melhor aqui os seus dias de agosto, porque é isso mesmo, agosto é bom por causa disso, dá para ficar na praia até mais tarde. Seguimos para a música e começamos com esta do Boss AC, Princesa, depois, atenção, Black Hole Sun do Soundgarden e ainda os Gift.
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0: É uma das minhas músicas preferidas dos Gift e obviamente está na minha lista de baladas. Eu sou a Elsa Teixeira, muito obrigada por estar por aí a ouvir o Regresso a Casa da M80. Eu fico por aqui até às 7. Faltam 13 minutos para chegarmos lá. Vem mais uma edição da playlist da banda.
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0: Vamos então a agosto de 1988. Tem pop? Tem. Tem rock? Tem. R&B? Também. Vamos ouvir.

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1: E hoje trago os ZZ Top com La Grange de 1973, uma canção deste grupo de rock americano, do seu álbum chamado Três Hombres. É esta mistura de rock e blues que eu sempre gostei muito nos ZZ Top. Em março de 2005, a revista Q colocou esta música entre as 100 maiores faixas de guitarra de todos os tempos. A canção também está classificada na revista Rolling Stone como uma das 100 maiores canções de guitarra de sempre. E a Rolling Stone chamou-lhe uma boa música para os guitarristas mostrarem as suas habilidades. Os ZZ Top são conhecidos pelas suas performances ao vivo. Infelizmente, nunca os vi, tenho muita pena. E as figuras de Gibbons e ele, que usavam óculos escuros, chapéus e aquelas longas barbas. Gosto muito da música dos ZZ Top. E olha, é uma boa música para pôr a tocar, dançar um bocadinho, sim, porque o rock também se dança. E eu costumo dizer que, no meu caso, é ótima quando tenho assim coisas para arrumar em casa e preciso de alguma energia. ZZ Top não falha.
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0: Easy Top hoje na playlist da Wanda, por estes dias em modo Best Of. Todas as edições estão disponíveis em podcast no Rayo e em setembro conto com novas edições. Entretanto, depois dos Easy Top, damos um mergulho no verão e com Enrique Iglesias.
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3: Boa tarde, são 7:02. Daqui a pouco arranca uma hora de música seguida e hoje só com música cantada em português. Para já, avançamos para as notícias com o Rui Tomás e há feridos no combate às chamas. Boa tarde, Rui.
4: Boa tarde. Pelo menos 2 bombeiros ficaram feridos, um deles com gravidade no combate ao incêndio que deflagrou esta manhã em Valongo. A informação foi avançada à agência Lusa por fonte da autarquia. Foram já transportados para uma unidade hospitalar. Este incêndio já obrigou ao corte de um troço da Estrada Nacional na 209. De acordo com a autarquia, algumas habitações e fábricas estão mesmo a ser ameaçadas pelas chamas. E reativou-se esta tarde o incêndio em Boticas, que tinha sido dado como dominado esta manhã. No local estão mais de 200 operacionais e 2 meios aéreos. Em 80, o comandante sub-regional do Alto Tâmega Barroso, Artur Mota, diz que a reativação foi num local de acessos difíceis.
5: Reativou num local com difíceis acessos. Nós fizemos o perímetro quase todo com a máquina de arrasto, mas havia lá alguns locais que era mesmo impossível lá ir. Tivemos 2 ou 3 reativações quase em simultâneo. Ele estava muito bem no local e ganhou novamente intensidade. De qualquer forma, esta tarde é só o mato. Agora já está mais calmo, que temos lá meios aéreos a fazer descargas e a consolidar com apoio de pessoal em terra. A única coisa que está ali a prejudicar o combate é a meteorologia e o vento que se faz sentir no local. De qualquer forma, não há habitações em risco, não há nada. Portanto, estou convencido que ao final do dia, início da noite, que estará resolvido novamente.
4: O fogo que mais meios mobiliza continua a ser o de Torre de Montecorvo, que está a ser combatido desde o passado sábado. São perto de 400 operacionais no terreno. A agência Lusa, o presidente da Câmara, José Menezes, diz para que o fogo esteja controlado durante a noite.
6: Todo o cuidado é pouco, que é natural que estejamos um pouco preocupados. Temos uma frente ativa em direção à freguesia da Lousa. Esperemos que durante o decorrer do dia de hoje e com certeza que durante o período da noite possamos ter já uma fase mais calma de rescaldo possivelmente.
4: Perto de 900 bombeiros combatem por esta hora 4 grandes incêndios no norte do país. O Ministério Público abriu um inquérito à morte de um ciclista na volta a Portugal em bicicleta. Confirmação feita em 80 por fonte da Procuradoria-Geral da República. Foi ainda determinada uma autópsia ao corpo do atleta. Finlay Tarling morreu após um choque contra uma viatura em Ponte Lima durante a 8ª etapa da Prova Rainha do Ciclismo. E dentro de pouco mais de uma hora arranca o Casa Pia Benfica, a partida que fecha a segunda jornada da Liga Portuguesa de Futebol. As Águias tentam a primeira vitória no campeonato depois do empate em casa frente ao Académico de Viseu. O apito inicial está marcado para as 8:15 da noite.
3: Obrigada, Rui Tomás, e até amanhã. São 7:05 mais 2 minutos e voltamos a espreitar o trânsito com a Cláudia Macedo.
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1: Olá, ligou para a Catarina. 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
14: E já vem Radar Kadhafi com 40 graus à sombra para já às 7h08. Cláudia Macedo, como é que estamos de trânsito?
15: Ainda com abrandamento para 25 de Abril entre Campo Lídio e o Aqueduto, acesso da A5 na Cruz das Oliveiras, Almada, Lisboa, com alguma intensidade também a partir da Baixa de Almada em direção às portagens, intensidade na segunda circular, passagem pelo Eixo Norte-Sul em direção ao radar do aeroporto, intenso também no IC19 entre Alfragide e Amadora em direção à curva do Palácio de Queluz. Ainda com a nota para Alcácer do Sal na A2, por causa de trabalhos numa junta de dilatação, há um corte de via direita, cerca de 2 km de fila para passar o quilómetro 80 na zona de Alcácer, no sentido Algarve-Lisboa, e também a nota para trânsito condicionado na Nacional 380 em Vendas Novas, por causa de um acidente, ainda há remoção da viatura no local e o trânsito está sujeito a abrandamentos no local com cortes temporários do trânsito. A norte, também o destaque para a Nacional 209 em Valongo, que está cortada ao trânsito entre Sobrado e Penida em ambos os sentidos devido a um incêndio. Quanto aos acessos às entradas e saídas no Porto, mantém-se alguns abrandamentos na via de cintura interna entre o Mercado Abastecedor e as Antas, nos dois sentidos da Avenida AEP, e uma ligeira intensidade também ainda na parte final da A3 para chegar ao Porto através da via de cintura interna.
14: Obrigada, Cláudia. Até amanhã.
15: Até amanhã.
14: Em relação ao tempo para amanhã, temos de tudo à tarde, um bocadinho mais nublado no interior, com possibilidade de aguaceiros e trovoada, mas também temos muito calor. E por isso mesmo, todos os distritos do norte estão com aviso laranja. Também há 4 distritos com aviso amarelo: Leiria, Santarém, Castelo Branco e Porto Alegre. São sítios quentes. Começamos nos 26 graus, é a previsão para Sines, depois Ponta Delgada e Funchal 27, Aveiro e Sagres 28, Setúbal e Faro 30, Lisboa 31, Viana do Castelo e Porto chegam aos 33, Guarda 34, Leiria, Santarém, Porto Alegre, Évora e Beja 37, Bragança, Viseu e Coimbra com 38, Vila Real e Castelo Branco 39 e Braga a chegar aos 40 graus, é a máxima mais alta amanhã. Sete e dez, boa tarde, eu sou a Elsa Teixeira. Amanhã estou de volta a partir das 4 da tarde para mais um Regresso a Casa. Agora deixo-lhe com uma hora de música sem pausas, cantada em português.
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2: Boa tarde e bem-vindo à M80. Ainda antes da música, vamos atualizar notícias. Agora às 8 com o Rui Tomás.
3: Boa noite. Pelo menos 5 pessoas ficaram feridas esta tarde na sequência de um incêndio florestal que flagrou esta manhã no concelho de Valongo. A informação foi confirmada em 80 por fonte da Proteção Civil da área metropolitana do Porto. São 2 civis e 3 bombeiros. Um deles em estado considerado grave. Foram todos transportados por uma unidade hospitalar. As chamas obrigaram mesmo ao corte e um troço da Estrada Nacional 209. E reativou-se esta tarde um incêndio em Boticas, que tinha sido condenado esta manhã. No local estão mais de 200 operacionais e 2 sérios. É M80, o comandante sub-regional do Alto Tâmega, Gabriel Barroso. Artur Mota diz que a reativação aconteceu num local de difíceis acessos.
4: Reativou num local com difíceis acessos. Nós fizemos o perímetro quase todo com máquina de arrasto, mas havia lá alguns locais que era mesmo impossível lá ir. Tivemos 2 ou 3 reativações quase em simultâneo. Ele estava muito bem no local e ganhou novamente intensidade. De qualquer forma, esta tarde é só o mato. Agora já está mais calmo, que temos lá meios aéreos a fazer descargas e a consolidar com apoio de pessoal em terra. A única coisa que está ali a prejudicar o combate é a meteorologia e o vento que se faz sentir no local. De qualquer forma, não há habitações em risco, não há nada. Portanto, estou convencido que ao final do dia, início da noite, que estará resolvido novamente.
3: O fogo que mais meios mobiliza continua a ser o de Torre de Moncorvo, que está a ser combatido desde sábado. São perto de 400 operacionais. A agência Luz apresenta câmaras de Menezes e esperar que o fogo esteja controlado durante a noite.
5: Todo o cuidado é pouco, que é natural que estejamos um pouco preocupados. Temos uma frente ativa em direção à freguesia da Lousa. Esperemos que durante o decorrer do dia de hoje e com certeza que durante o período da noite possamos ter já uma fase mais calma de rescaldo possivelmente.
3: Perto de 900 bombeiros combatem por esta hora 4 grandes incêndios no norte do país. No futebol arranca dentro de minutos o Casa Pia Benfica. A partida que fecha a jornada 2 da Liga. Os Águias tentam a primeira vitória no campeonato depois do empate com o Académico de Viseu. O apito inicial está marcado para as 8:15 da noite.
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2: Boa tarde e bem-vindo ao Slowdown.
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2: Pois eu não sei quem é que me está a ouvir agora, poderá ser quem fez o dia de trabalho como eu, ali a dar tudo, ou quem foi até à praia e enfim, o que traz é a zero vontade de fazer o jantar e aquela sensação boa de hoje não fiz nada de útil. E que maravilha que isso é. Bem-vindo com o George Michael daqui a pouco.

Michel Teló. Ai, se eu te pego. Ora, veio aí mais um sorteio Show Me The Money. O que aconteceu na passada sexta-feira foi que, mais uma vez, a pessoa participou, mas ao atender o telefone não disse como era suposto o Show Me The Money, portanto não levou os 5 mil para cá.

estes 40 mil sejam um empurrãozinho para a sorte. É lá que vai cair na sexta-feira, seguramente. Até lá, envie mensagem com a palavra vencer para o 68900. Vencer para o 68900 por um euro bem mais IVA. E ao fazer isto, está inscrito, depois é continuar os seus treinos. Tem corrido muito bem, mas ainda não aconteceu. Ouvimos a sua bela voz a gritar Show Me the Money ao atender o telefone. Esta sexta pode acontecer, se o telefone tocar entre as 2 e as 3, pode ser a Catarina Silva e deve atender o telefone antes do quinto toque e dizer Show Me the Money. Daqui a pouco os Guns N' Roses.

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Seres Humanos, na M80, muda de vida. É o final de 6 músicas seguidas e já agora vamos olhar para o tempo e para a sua terça-feira. Amanhã conto com o céu pouco nublado ou limpo, por vezes com mais nebulosidade na faixa costeira e durante a tarde no interior. Há possibilidade de aguaceiros no interior norte e centro. Quanto a máximas amanhã, 31 em Lisboa, 33 graus no Porto e 30 em Faro. Daqui a pouco, M80 se faz músicas de verão com

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Neste dia, em 1991, os Nirvana gravavam um vídeo de Smells Like Teen Spirit na Califórnia. As filmagens demoraram cerca de 8 horas. E o resultado, apesar de não ser exatamente como Kurt Cobain imaginava, acabou por passar em alta rotação na MTV. O vídeo recebeu uma nomeação nos Grammy e ganhou o prémio do melhor vídeo alternativo nos MTV Video Music Awards. Há mais música na M80 com Nirvana.

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1: Dia de combate a vários incêndios no norte do país. Ponte Lima, Torre de Moncorvo, Carraseda de Anciães, Boticas e Valongo foram alguns dos municípios afetados. Em Valongo, pelo menos 5 pessoas ficaram feridas, 2 civis e 3 bombeiros, um em estado grave. O calor, a baixa umidade e o vento têm sido os principais obstáculos no combate às chamas e o risco de incêndio vai manter-se muito elevado até quarta-feira. Por isso, José Miranda, da Proteção Civil, deixa alertas à população.
2: É totalmente proibida a realização de queimadas. Utilizar o fogo para a confecção de alimentos também está fora do que é recomendado. Fazer queima de amontoados, utilização de maquinarias, estressadores, motorressadores, cortamatos, de forma a prevenir que não haja nenhuma ignição junto aos espaços correios.
1: O uso negligente do fogo continua a ser a principal causa dos incêndios em Portugal. Este ano a GNR registou mais de 6 mil ocorrências que consumiram cerca de 58 mil hectares. Quanto ao número de detidos, já ultrapassa os 160, explica o Coronel Pedro Teixeira, da GNR.
3: Até o dia 16 de agosto temos 165 detidos em flagrante delito pelo crime de incêndio florestal. E efetivamente existe um aumento comparativamente igual ao período do ano passado. No ano passado tínhamos 42 detidos e este ano temos 165.
1: Incêndios também noutros países europeus. A União Europeia enviou ajuda para a Espanha e Bélgica. Na Grécia, a notícia da queda de um helicóptero. Morreram pelo menos 3 pessoas. O acidente ocorreu na ilha de Sifnos, que é muito procurada por turistas. Dia ainda marcado pelo inquérito à morte do ciclista Finlay Tarling na volta a Portugal. Foi aberto pelo Ministério Público, que determinou também a realização de uma autópsia. O ciclista britânico morreu atropelado na sexta-feira em Ponte de Lima. Durante a 8ª etapa, a GNR ainda está a investigar o acidente. No futebol, Benfica e Casa Pia jogam por esta hora em Rio Maior, segunda jornada do campeonato. Mais notícias no site da rádio. Boa noite e até amanhã.
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5: Os In Excess, logo a abrir o MCFA e depois City Apps e a célebre Vida de Marinheiro.

0: Depois de alguns dias de férias, o Paulo Fernandes e a Ana Moreira regressaram amanhã em 80 e foram recebidos com um feliz regresso por parte dos ouvintes. Ouviram os lamentos também daqueles que, como eles, tiveram de regressar. Outro tema abordado foram os manuais escolares. A Ana tem dúvidas quanto à reutilização de manuais. O Paulo está certo que é o melhor. Os ouvintes partilharam também a sua opinião sobre o assunto e a Ana lá ficou convencida. Não sei esta de trás para a frente. O Paulo Fernandes diz que vai ser um mês fácil. Começou com Bryan Adams e até a Ana, que é uma nova neste jogo, eu sou pior que a Ana um bocadinho, conseguiu perceber qual era o artista. Já a música foi ao lado. O Paulo Rico, na linha de passe, desconfia que o Paulo e a Ana estiveram envolvidos no casamento do Cristiano Ronaldo e da sua Gio, e até tem sugestões para os papéis desenvolvidos. Enfim, amanhã há mais. 7:11 da manhã, amanhã em 80, onde a má disposição não entra.
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0: E agora vamos à playlist da Wanda, que até 4 de setembro continua em modo best-of. Estamos às voltas com os episódios mais ouvidos nas plataformas.
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2: E hoje trago os ZZ Top com La Grange, de 1973, uma canção deste grupo de rock americano, do seu álbum chamado Três Hombres. É esta mistura de rock e blues que eu sempre gostei muito nos ZZ Top. Em março de 2005, a revista Q colocou esta música entre as 100 maiores faixas de guitarra de todos os tempos. A canção também está classificada na revista Rolling Stone como uma das 100 maiores canções de guitarra de sempre. E a Rolling Stone chamou-lhe uma boa música para os guitarristas mostrarem as suas habilidades. Os ZZ Top são conhecidos pelas suas performances ao vivo, infelizmente nunca os vi, tenho muita pena, e as figuras de Gibbons e Hill, que usavam óculos escuros, chapéus e aquelas longas barbas. Gosto muito da música dos ZZ Top e, olha, é uma boa música para pôr a tocar, dançar um bocadinho, sim, porque o rock também se dança, e eu costumo dizer que, no meu caso, é ótima quando tenho assim coisas para arrumar em casa e preciso de alguma energia. ZZ Top não falha.
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0: coração. Se eu não te amasse tanto assim, era Ivete Sangalo no final de 6 músicas seguidas. Muito boa noite, eu sou a Paula Fialho. Bem-vindo ao Slowdown. Até às 11 tenho de longe a música certa para andar. E calculo que saiba que as noites de verão foram feitas para andarmos mais devagar disto. Até porque com todo este calor, correr seria uma péssima decisão. Daqui a pouco, sem correr, use o YouTube com Beautiful Day.
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1: Hoje damos os parabéns ao vocalista dos Dexys Midnight Runners, Kevin Rowland, um gênio criativo da música britânica. Planeava estudar para ser padre, ao mesmo tempo em que estava sempre metido em sarilhos. Sempre foi apaixonado por música e a fama chegou nos anos 80 quando foi vocalista dos Dexys Midnight Runners. Há mais música na M80 com Dexys Midnight Runners.

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1: Se ainda está a pensar no trabalho, então troco o Tenho De pelo LoxV, porque é uma excelente terapia. Já a seguir no Slowdown, Phil Collins, vem aí You Can't Really Love, daqui a pouco.

Então, e conte-me lá como é que estamos ao nível do treino da frase mais bonita do mundo. 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

Os Hermanos, Ana Júlia, na M80, a continuação de uma boa noite, bom verão e, se acaso disso, boas férias. O meu nome é Paula Fialho, estou agora de saída. A partir das 11, sempre cá o J-Line para o M80 Power Mix. E antes, ouvimos M80 Splash Músicas de Verão. Daqui a pouco, Underdog Project Summer Jam. M80. Vamos então a agosto de 1988. Tem pop? Tem. Tem rock? Tem. R&B? Também. Vamos.

0: fazer. Olá, ligou para a Catarina. Neste momento não posso atender. Deixe a sua mensagem. Ligo assim que recuperar o controle.
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80. Foi baterista numa banda de punk rock, mas só ficou conhecida depois de ter sido vocalista das The Go-Go's, uma das bandas de rock femininas mais bem-sucedidas de todos os tempos. Com o fim das Go-Go's no final dos anos 80, lançou-se numa carreira a solo, com vários sucessos a chegar aos tops de músicas. Há mais música na M80 com Belinda Carlisle.

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